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5: Hora certa. 21 horas e 17 minutos.

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6: Hora certa. 21 horas e 30 minutos.

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10: Hora certa. 21 horas e 49 minutos.

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7: Hora certa. 22 horas e 7 minutos.

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6: Hora certa. 22 horas e 29 minutos.

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7: Hora certa.
8: 22 horas e 42 minutos.

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9: Três horas em ponto.

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6: Hora certa. 23 horas e 29 minutos.

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6: Horas e 42 minutos.

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6: Hora certa. 23 horas e 57 minutos.

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0: chegando no finalzinho desse trabalho aqui, a gente resolveu meio que de improviso fazer uns modão de viola, que é a nossa maior bandeira. Vocês não reparam os erros, não.
1: Vamos tentar, né, caboclo?

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1: Oito horas e 21 minutos.
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0: dados pelo Instituto, segundo dados do Boletim da Previdência Social de maio.
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0: Tarifaço, reciprocidade, pioraria a situação do Brasil, alerta especialistas. Mercado e especialistas acompanharam movimentos dos últimos dias com receio, principalmente atento à resposta do governo brasileiro. Um novo e iminente tarifaço dos Estados Unidos contra o Brasil reacendeu o alerta do governo brasileiro sobre a relação bilateral com Washington. Volta a ser, portanto, aplicado o mesmo discurso pela soberania nacional proferido em 2025 frente à primeira ofensiva comercial de Donald Trump.
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0: Consumo de etanol vai puxar vendas de combustíveis no segundo semestre. Maior competitividade de biocombustível e cenário econômico favorável deve impulsionar o mercado, aponta levantamento da Argus com distribuidoras. As vendas de combustíveis do ciclo Otto, que incluem gasolina C e etanol hidratado, devem crescer no quarto bimestre do ano, com o etanol liderando a expansão do consumo. A avaliação é de um levantamento realizado pela consultoria Argus, junto às principais distribuidoras do país, que projetam aumento da demanda impulsionado pela recuperação da atividade econômica e pela maior competitividade do biocombustível frente à gasolina.
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8: Horas e 38 minutos.
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10: Brasil bate recorde de importados em junho, após fim da taxa das blusinhas. O imposto de importação sobre compras de até 50 dólares caiu em maio. Junho fechou com 2,6 bilhões de reais em compras via remessa, conforme as pequenas compras do exterior totalizaram 2,6 bilhões de reais no mês de junho, segundo dados do programa Remessa Conforme da Receita Federal. O valor é o maior da série histórica do fisco. Desde que o registro passou a ser mensal, o saldo só perde para os 2,69 bilhões de reais registrados no bimestre de abril e maio de 2024 e os 3,13 bilhões de reais de junho e julho de 2024.
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11: Bastidores. Após a Copa do SBT, Carol Barcelos se vê independente e fora do esporte a aprender. Após 2 anos longe da TV aberta, Carol Barcelos participou da cobertura da Copa do Mundo de 2026 com o balanço da Copa, que se encerrou inclusive no último domingo, dia 19, juntamente com o Mundial. Para os próximos passos, a apresentadora espera por projetos diferentes e até mesmo experimentar aquilo que você nem imagina que esteja nos planos dela.
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11: Filha de Paloma Duarte ganha papel de jornalista em Quem Ama Cuida. Ana Clara Winter fará uma participação especial em Quem Ama Cuida. Filha dos atores Paloma Duarte e Marcos Winter, a atriz aparecerá nos próximos capítulos da novela da Globo, interpretando uma jornalista ligada ao núcleo de Ademir, vivido por Dan Stuban. A informação foi divulgada pela coluna Play do Jornal Globo.

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2: Oito horas e 56 minutos. 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
3: Repórter da Globo perdeu os dentes após passar por bariátrica. Foi correndo. A repórter da Globo, Luísa Sveiter, revelou complicações graves que enfrentou após passar por uma cirurgia bariátrica aos 18 anos. A jornalista contou que perdeu os dentes, teve anemia severa, deficiência de vitamina e chegou a desenvolver problemas intestinais ao longo dos anos. Após a operação, chegou aos 70 quilos, mas anos depois, já trabalhando como apresentadora, voltou a ganhar peso e atingiu 89 quilos. Atualmente está com 61 quilos.
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3: Isabelle Drummond emenda trabalho após novela da Globo, Inimiga do Desemprego. Isabelle Drummond já tem planos definidos para depois do fim de Coração Acelerado. Além de participar do show em celebração, a trama marcado para o fim de julho em Goiânia, a atriz vai cumprir novos compromissos profissionais logo na sequência da novela das sete. Posso me considerar uma inimiga do desemprego, brincou ela.
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6: A região centro-oeste terá tempo estável nesta terça-feira, com predomínio de céu claro e poucas nuvens. No Distrito Federal, o céu fica aberto ao longo do dia. Em Brasília, termômetros variam entre 14 e 26 graus. Em Goiás, o tempo também segue firme. Na capital Goiânia, a mínima registrada é de 15 e a máxima chega aos 30 graus. Já em Mato Grosso, o calor aperta. Cuiabá terá poucas nuvens com temperaturas entre 24 e 35 graus. O tempo seco e o sol predominam em todas as regiões do estado. Mato Grosso do Sul também terá um dia ensolarado. Campo Grande registra mínima de 21 e máxima de 32 graus. O predomínio de poucas nuvens se estende pelo Pantanal e demais áreas sul-mato-grossenses. As informações são do Instituto Nacional de Meteorologia. Viviane Bessa, o tempo e a temperatura.

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8: Nove horas e 13 minutos.
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10: A região Nordeste terá nesta terça-feira maior concentração de instabilidades entre o litoral e a faixa leste, enquanto o interior permanece sob influência de uma massa de ar mais seco. Na Bahia, Salvador terá muitas nuvens com pancadas de chuva isoladas com temperaturas entre 21 e 27 graus. As instabilidades também atingem o litoral e parte do Recôncavo Baiano. Em Sergipe, Aracaju registra muitas nuvens com chuva isolada. Os termômetros variam entre 22 e 26 graus. A previsão é de chuva principalmente no litoral, enquanto o Agreste e o Sertão seguem com muitas nuvens. Em Alagoas, Maceió terá muitas nuvens com chuva isolada, com mínima de 22 e máxima de 28 graus. A chuva também pode ocorrer na Zona da Mata. Para Pernambuco, a previsão é de muitas nuvens com pancadas de chuva isoladas em Recife, onde as temperaturas ficam entre 22 e 28 graus. As precipitações também alcançam a Zona da Mata. Na Paraíba, João Pessoa terá muitas nuvens com pancadas de chuva isoladas, com mínima de 22 e máxima de 28 graus. A chuva se concentra no litoral e na Zona da Mata. No Rio Grande do Norte, Natal registra muitas nuvens com pancadas de chuva isoladas e os termômetros variam entre 22 e 27 graus. As instabilidades atingem principalmente o leste potiguar. No Ceará, Fortaleza terá muitas nuvens com chuva isolada, com temperaturas entre 23 e 30 graus. As precipitações ficam restritas ao litoral e áreas próximas. No Piauí, Teresina registra muitas nuvens, com mínima de 24 e máxima de 34 graus. O mesmo cenário predomina nas demais regiões, sem previsão de chuva significativa. No Maranhão, São Luís terá muitas nuvens com chuva isolada, com temperaturas entre 26 e 32 graus. As instabilidades se concentram no norte do estado, incluindo a Baixada Maranhense e áreas do litoral. As informações são do Instituto Nacional de Meteorologia. Viviane Bessa, o tempo e a temperatura.
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10: A região norte terá nesta terça-feira variação de nebulosidade e chuva isolada em parte da faixa norte. As temperaturas permanecem elevadas em toda a região, enquanto o tempo mais seco predomina no Tocantins e em áreas do sul da Amazônia. No Tocantins, a previsão é de poucas nuvens ao longo do dia. Em Palmas, os termômetros variam entre 22 e 35 graus. Nas demais regiões do estado, o predomínio é de tempo estável. No Pará, o tempo segue com muitas nuvens e chuva isolada na capital. Belém terá mínima de 24 e máxima de 33 graus. A instabilidade também alcança o Nordeste Paraense, o Marajó e parte da região metropolitana de Belém. Em Roraima, Boa Vista registra temperaturas entre 25 e 33 graus, com muitas nuvens e chuva isolada. O mesmo cenário se estende ao norte e ao leste do estado, enquanto o sul de Roraima apresenta maior presença de nebulosidade, mas com menor probabilidade de precipitação. No Amazonas, Manaus terá mínima de 25 e máxima de 33 graus, com muitas nuvens e chuva isolada. O sul amazonense permanece com muitas nuvens ao longo do dia. No Amapá, Macapá terá temperaturas entre 24 e 32 graus, com muitas nuvens e chuva isolada. As mesmas condições predominam no norte e no sul do estado, mantendo a possibilidade de precipitações passageiras. Em Rondônia, o tempo permanece com muitas nuvens. Em Porto Velho, a mínima será de 23 e a máxima de 36 graus. A condição também se repete nas regiões leste e Madeira Guaporé, sem previsão de chuva significativa. No Acre, o céu segue com muitas nuvens durante o dia. Em Rio Branco, a temperatura varia entre 23 e 33 graus. Nas regiões do Vale do Acre e do Vale do Juruá, a previsão indica predomínio de nebulosidade e tempo estável. As informações são do Instituto Nacional de Meteorologia. Viviane Bessa, o tempo e a temperatura.
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10: A região sudeste terá nesta terça-feira predomínio de tempo estável na maior parte do território. A atuação de uma massa de ar seco favorece poucas nuvens no interior, enquanto áreas do litoral permanecem com maior nebulosidade. Em São Paulo, a capital terá temperatura entre 17 e 27 graus, com poucas nuvens. O tempo fica firme nas demais regiões do estado. No Rio de Janeiro, os termômetros variam entre 15 e 32 graus, e a capital terá muitas nuvens. A nebulosidade predomina também nas demais regiões, enquanto o Noroeste e o Centro-Sul apresentam variação de nuvens. Em Minas Gerais, Belo Horizonte registra mínima de 11 e máxima de 25 graus, com poucas nuvens. No Espírito Santo, Vitória terá temperaturas entre 19 e 27 graus, com muitas nuvens. A condição se estende ao litoral capixaba, região central serrana, Rio Doce e Nordeste do estado. As informações são do Instituto Nacional de Meteorologia. Viviane Bessa, o tempo e a temperatura.

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7: Nove horas e 32 minutos.
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9: A previsão indica que a região sul terá predomínio de nebulosidade nesta terça-feira. No Rio Grande do Sul, Porto Alegre registra mínima de 13 e máxima de 20 graus, com pancadas de chuva e trovoadas. As precipitações intensas atingem a maior parte das regiões com chance de granizo. Nas Missões, Noroeste, Nordeste e Sudeste, ocorrem pancadas com trovoadas. E o céu fica com muitas nuvens no litoral e extremo sul. Em Santa Catarina, Florianópolis terá mínima de 19 e máxima de 27 graus, com chuva isolada. A condição se estende pelas demais áreas do estado, enquanto o litoral norte permanece apenas com muitas nuvens. No Paraná, Curitiba registra mínima de 17 e máxima de 25 graus, com muitas nuvens. A mesma condição predomina em toda a região, sem previsão de chuva significativa. As informações são do Instituto Nacional de Meteorologia. Viviane Bessa, o tempo e a temperatura.
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11: O café arábica abre esta terça-feira, 21 de julho, com alta de 2,40%. A saca de 70 quilos é negociada a R$ 1.753,28. O café robusta registra queda de 0,56%, com a saca cotada a R$ 1.104,56. O açúcar cristal apresenta baixa de 1,42% na capital paulista, onde a saca de 50 quilos é vendida a R$ 92,23. Em Santos, o produto recua 0,79%, com cotação de R$ 106,72. Já a saca de 70 quilos do milho registra alta de 0,43% e é comercializada a R$ 75,22. Os dados são do CEPEA. Reportagem Sofia Muniz.
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11: A saca de 60 quilos da soja abre esta terça-feira, 21 de julho, com alta no mercado paranaense e no porto de Paranaguá. No Paraná, o grão registra valorização de 1,21%, com a saca negociada a R$ 135,73. Em Paranaguá, a alta é de 1,16%, elevando a cotação para R$ 142,75. O trigo registra queda nos dois principais mercados acompanhados pelo CPEA. No Paraná, a tonelada é comercializada a R$ 1.395,99. No Rio Grande do Sul, o cereal é vendido a R$ 1.304,71. Os dados são do CPEA. Reportagem Sofia Muniz.
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8: Nove horas e 51 minutos.
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10: A Apex Brasil ampliou a cooperação internacional na área da saúde ao firmar novos acordos entre instituições brasileiras e portuguesas. As parcerias foram formalizadas durante uma agenda realizada em Lisboa, Portugal, que reuniu representantes dos dois países. O encontro foi voltado a fortalecer cooperações nas áreas de ciência, tecnologia, inovação e internacionalização do setor. Entre os atos formalizados está um acordo de cooperação técnica entre a Apex Brasil e a Fiocruz, voltado à promoção comercial, atração de investimentos, cooperação científica e expansão internacional de instituições e empresas brasileiras da área da saúde. Também foram assinados acordos entre a Fiocruz e as universidades de Coimbra e de Aveiro, além de um protocolo de cooperação regulatória envolvendo a Anvisa, o Infarmed e a própria Fiocruz. Durante o encontro, o presidente da Apex Brasil, Laudemir Miller, destacou que o Sistema Único de Saúde, o SUS, é um dos principais diferenciais do Brasil e um ativo estratégico para a imagem do país no exterior.
11: Esse direito à saúde universal que o Brasil tem, esse desafio que o Brasil se colocou democraticamente de oferecer saúde a todos, de forma gratuita, de forma universal. Isso é um grande ativo que o Brasil tem e nós, que trabalhamos no Brasil, que trabalhamos no que o Brasil tem de melhor, é um grande orgulho para nós.
10: A agenda contou com a participação do ministro da Saúde, Alexandre Padilha, da ministra da Saúde de Portugal, Ana Paula Martins, além de representantes da Fiocruz, da Anvisa, do Infarmed e de universidades portuguesas. Segundo a Apex Brasil, A iniciativa busca ampliar a presença internacional do ecossistema brasileiro de saúde e criar novas oportunidades de cooperação, investimentos e negócios entre os dois países. Reportagem Bianca Mingotti.
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13: O preço da arroba do boi gordo abre esta terça-feira, 21 de julho, com alta de 1,08%. Em São Paulo, a arroba é negociada a R$ 337,10. No mercado do frango, os preços registram leve queda. O quilo do frango congelado é vendido a R$ 7,27. Enquanto o frango resfriado custa R$ 7,29. A carcaça suína especial apresenta baixa nos atacados da Grande São Paulo, onde o quilo é comercializado a R$ 8,24. Já o suíno vivo registra queda em Santa Catarina, com o quilo negociado a R$ 4,85. Os dados são do CPEA. Reportagem, Sofia Muniz.
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15: O dia 21 de julho, na história, marcado por acontecimentos monumentais e trágicos, destacando-se em 1969 como o dia em que Neil Armstrong e Buzz Aldrin, da missão Apollo 11, desceram do módulo lunar e pelo icônico lançamento do álbum Appetite for Destruction, do Guns N' Roses, em 1987.
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8: Dez horas e 14 minutos.
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10: O dia de hoje na história, 356 a.C., o templo de Artemis em Éfeso, uma das sete maravilhas do mundo antigo, foi incendiado por Heróstrato. Em 1954, a Conferência de Genebra reconheceu oficialmente a independência do Vietnã. E 21 de julho de 2024, registrou-se a temperatura média global mais alta da história após a Revolução Industrial, 17,09 graus.
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12: Salário mínimo define quase 70% dos benefícios pagos pelo INSS. Na conta estão aposentadorias e pensões pagas no piso previdenciário, além de benefícios assistenciais como BPC, LOAS, cujo valor é definido por lei em um salário mínimo. A maior parte dos benefícios administrados pelo INSS, Instituto Nacional do Seguro Social, é paga no valor do salário mínimo. Em maio, o piso nacional foi referência para 60,1% dos pagamentos realizados pelo Instituto, segundo dados do Boletim da Previdência Social de maio.
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12: Tarifaço, reciprocidade pioraria a situação do Brasil, alerta especialistas. Mercado e especialistas acompanharam movimentos dos últimos dias com receio, principalmente atento à resposta do governo brasileiro. Um novo e iminente tarifaço dos Estados Unidos contra o Brasil reacendeu o alerta do governo brasileiro sobre a relação bilateral com Washington. Volta a ser, portanto, aplicado o mesmo discurso pela soberania nacional proferido em 2025 frente à primeira ofensiva comercial de Donald Trump.
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5: Dez horas e 31 minutos.
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7: Consumo de etanol vai puxar vendas de combustíveis no segundo semestre. Maior competitividade de biocombustível e cenário econômico favorável devem impulsionar o mercado, aponta levantamento da Argus com distribuidoras. As vendas de combustíveis do ciclo Otto, que incluem gasolina C e etanol hidratado, devem crescer no quarto bimestre do ano, com o etanol liderando a expansão do consumo. A avaliação é de um levantamento realizado pela consultoria Argus, junto às principais distribuidoras do país, que projetam aumento da demanda impulsionado pela recuperação da atividade econômica e pela maior competitividade do biocombustível frente à gasolina.
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7: Brasil bate recorde de importados em junho, após fim da taxa das blusinhas. O imposto de importação sobre compras de até $50 caiu em maio. Junho fechou com R$2,6 bilhões em compras via remessa, conforme as pequenas compras do exterior totalizaram R$2,6 bilhões no mês de junho, segundo dados do programa Remessa Conforme da Receita Federal. O valor é o maior da série histórica do fisco. Desde que o registro passou a ser mensal, o saldo só perde para os R$2,69 bilhões registrados no bimestre de abril e maio de 2024 e os R$3,13 bilhões de junho e julho de 2024.
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8: 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Após a Copa do SBT, Carol Barcelos se vê independente e fora do esporte a aprender. Após 2 anos longe da TV aberta, Carol Barcelos participou da cobertura da Copa do Mundo de 2026 com o balanço da Copa, que se encerrou inclusive no último domingo, dia 19, juntamente com o Mundial. Para os próximos passos, a apresentadora espera por projetos diferentes e até mesmo experimentar aquilo que você nem imagina que esteja nos planos dela.
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9: Dez horas e 47 minutos. 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
10: Filha de Paloma Duarte ganha papel de jornalista em Quem Ama, Cuida. Ana Clara Winter fará uma participação especial em Quem Ama, Cuida. Filha dos atores Paloma Duarte e Marcos Winter, a atriz aparecerá nos próximos capítulos da novela da Globo, interpretando uma jornalista ligada ao núcleo de Ademir, vivido por Dan Stuban. A informação foi divulgada pela coluna Play do Jornal Globo.
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10: Repórter da Globo perdeu os dentes após passar por bariátrica. Foi correndo. A repórter da Globo, Luísa Sveiter, revelou complicações graves que enfrentou após passar por uma cirurgia bariátrica aos 18 anos. A jornalista contou que perdeu os dentes, teve anemia severa, deficiência de vitamina e chegou a desenvolver problemas intestinais ao longo dos anos. Após a operação, chegou aos 70 quilos. Mais anos depois, já trabalhando como apresentadora, voltou a ganhar peso e atingiu 89 quilos. Atualmente está com 61 quilos.
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10: Isabelle Drummond emenda trabalho após novela da Globo, Inimiga do Desemprego. Isabelle Drummond já tem planos definidos para depois do fim de Coração Acelerado. Além de participar do show em celebração, a trama marcado para o fim de julho em Goiânia, a atriz vai cumprir novos compromissos profissionais logo na sequência da novela das sete. Posso me considerar uma inimiga do desemprego, brincou ela.

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5: Horas e 4 minutos.
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7: A região centro-oeste terá tempo estável nesta terça-feira, com predomínio de céu claro e poucas nuvens. No Distrito Federal, o céu fica aberto ao longo do dia. Em Brasília, termômetros variam entre 14 e 26 graus. Em Goiás, o tempo também segue firme. Na capital goiânia, a mínima registrada é de 15 e a máxima chega aos 30 graus. Já em Mato Grosso, o calor aperta. Cuiabá terá poucas nuvens com temperaturas entre 24 e 35 graus. O tempo seco e o sol predominam em todas as regiões do estado. Mato Grosso do Sul também terá um dia ensolarado. Campo Grande registra mínima de 21 e máxima de 32 graus. O predomínio de poucas nuvens se estende pelo Pantanal e demais áreas sul-mato-grossenses. As informações são do Instituto Nacional de Meteorologia. Viviane Bessa, o tempo e a temperatura.
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7: A região Nordeste terá nesta terça-feira maior concentração de instabilidades entre o litoral e a faixa leste, enquanto o interior permanece sob influência de uma massa de ar mais seco. Na Bahia, Salvador terá muitas nuvens com pancadas de chuva isoladas com temperaturas entre 21 e 27 graus. As instabilidades também atingem o litoral e parte do Recôncavo Baiano. Em Sergipe, Aracaju registra muitas nuvens com chuva isolada. Os termômetros variam entre 22 e 26 graus. A previsão é de chuva principalmente no litoral, enquanto o Agreste e o Sertão seguem com muitas nuvens. Em Alagoas, Maceió terá muitas nuvens com chuva isolada, com mínima de 22 e máxima de 28 graus. A chuva também pode ocorrer na zona da mata. Para Pernambuco, a previsão é de muitas nuvens com pancadas de chuva isoladas em Recife, onde as temperaturas ficam entre 22 e 28 graus. As precipitações também alcançam a zona da mata. Na Paraíba, João Pessoa terá muitas nuvens com pancadas de chuva isoladas, com mínima de 22 e máxima de 28 graus. A chuva se concentra no litoral e na zona da mata. No Rio Grande do Norte, Natal registra muitas nuvens com pancadas de chuva isoladas e os termômetros variam entre 22 e 27 graus. As instabilidades atingem principalmente o leste potiguar. No Ceará, Fortaleza terá muitas nuvens com chuva isolada, com temperaturas entre 23 e 30 graus. As precipitações ficam restritas ao litoral e áreas próximas. No Piauí, Teresina registra muitas nuvens, com mínima de 24 e máxima de 34 graus. O mesmo cenário predomina nas demais regiões, sem previsão de chuva significativa. No Maranhão, São Luís terá muitas nuvens com chuva isolada, com temperaturas entre 26 e 32 graus. As instabilidades se concentram no norte do estado, incluindo a Baixada Maranhense e áreas do litoral. As informações são do Instituto Nacional de Meteorologia. Viviane Bessa, o tempo e a temperatura.
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7: A região norte terá nesta terça-feira variação de nebulosidade e chuva isolada em parte da faixa norte. As temperaturas permanecem elevadas em toda a região, enquanto o tempo mais seco predomina no Tocantins e em áreas do sul da Amazônia. No Tocantins, a previsão é de poucas nuvens ao longo do dia. Em Palmas, os termômetros variam entre 22 e 35 graus. Nas demais regiões do estado, o predomínio é de tempo estável. No Pará, o tempo segue com muitas nuvens e chuva isolada na capital. Belém terá mínima de 24 e máxima de 33 graus. A instabilidade também alcança o Nordeste Paraense, o Marajó e parte da região metropolitana de Belém. Em Roraima, Boa Vista registra temperaturas entre 25 e 33 graus, com muitas nuvens e chuva isolada. O mesmo cenário se estende ao norte e ao leste do estado, enquanto o sul de Roraima apresenta maior presença de nebulosidade, mas com menor probabilidade de precipitação. No Amazonas, Manaus terá mínima de 25 e máxima de 33 graus, com muitas nuvens e chuva isolada. O sul amazonense permanece com muitas nuvens ao longo do dia. No Amapá, Macapá terá temperaturas entre 24 e 32 graus, com muitas nuvens e chuva isolada. As mesmas condições predominam no norte e no sul do estado, mantendo a possibilidade de precipitações passageiras. Em Rondônia, o tempo permanece com muitas nuvens. Em Porto Velho, a mínima será de 23 e a máxima de 36 graus. A condição também se repete nas regiões Leste e Madeira Guaporé, sem previsão de chuva significativa. No Acre, o céu segue com muitas nuvens durante o dia. Em Rio Branco, a temperatura varia entre 23 e 33 graus. Nas regiões do Vale do Acre e do Vale do Juruá, a previsão indica predomínio de nebulosidade e tempo estável. As informações são do Instituto Nacional de Meteorologia. Viviane Bessa, o tempo e a temperatura.

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2: Horas e 26 minutos.
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4: A região sudeste terá nesta terça-feira predomínio de tempo estável na maior parte do território. A atuação de uma massa de ar seco favorece poucas nuvens no interior, enquanto áreas do litoral permanecem com maior nebulosidade. Em São Paulo, a capital terá temperatura entre 17 e 27 graus, com poucas nuvens. O tempo fica firme nas demais regiões do estado. No Rio de Janeiro, os termômetros variam entre 15 e 32 graus, e a capital terá muitas nuvens. A nebulosidade predomina também nas demais regiões, enquanto o Noroeste e o Centro-Sul apresentam variação de nuvens. Em Minas Gerais, Belo Horizonte registra mínima de 11 e máxima de 25 graus, com poucas nuvens. No Espírito Santo, Vitória terá temperaturas entre 19 e 27 graus, com muitas nuvens. A condição se estende ao litoral capixaba, região central serrana, Rio Doce e Nordeste do estado. As informações são do Instituto Nacional de Meteorologia. Viviane Bessa, o tempo e a temperatura.
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4: A previsão indica que a região sul terá predomínio de nebulosidade nesta terça-feira. No Rio Grande do Sul, Porto Alegre registra mínima de 13 e máxima de 20 graus, com pancadas de chuva e trovoadas. As precipitações intensas atingem a maior parte das regiões, com chance de granizo. Nas Missões, Noroeste, Nordeste e Sudeste, ocorrem pancadas com trovoadas, e o céu fica com muitas nuvens no litoral e extremo sul. Em Santa Catarina, Florianópolis terá mínima de 19 e máxima de 27 graus, com chuva isolada. A condição se estende pelas demais áreas do estado, enquanto o litoral norte permanece apenas com muitas nuvens. No Paraná, Curitiba registra mínima de 17 e máxima de 25 graus, com muitas nuvens. A mesma condição predomina em toda a região, sem previsão de chuva significativa. As informações são do Instituto Nacional de Meteorologia. Viviane Bessa, o tempo e a temperatura.
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1: Café Arábica abre esta terça-feira, 21 de julho, com alta de 2,40%. A saca de 70 quilos é negociada a R$ 1.753,28. O Café Robusta registra queda de 0,56%, com a saca cotada a R$ 1.104,56. O Açúcar Cristal apresenta baixa de 1,42% na capital paulista, onde a saca de 50 quilos é vendida a R$ 92,23. Em Santos, o produto recua 0,79%, com cotação de R$ 106,72. Já a saca de 70 quilos do milho registra alta de 0,43% e é comercializada a R$ 75,22. Os dados são do CEPEA. Reportagem Sofia Muniz.
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5: Horas e 44 minutos.
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7: A saca de 60 quilos da soja abre esta terça-feira, 21 de julho, com alta no mercado paranaense e no porto de Paranaguá. No Paraná, o grão registra valorização de 1,21%, com a saca negociada a R$ 135,73. Em Paranaguá, a alta é de 1,16%, elevando a cotação para R$ 142,75. O trigo registra queda nos dois principais mercados acompanhados pelo CPEA. No Paraná, a tonelada é comercializada a R$ 1.395,99. No Rio Grande do Sul, o cereal é vendido a R$ 1.304,71. Os dados são do CPEA. Reportagem Sofia Muniz.
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8: A Apex Brasil ampliou a cooperação internacional na área da saúde ao firmar novos acordos entre instituições brasileiras e portuguesas. As parcerias foram formalizadas durante uma agenda realizada em Lisboa, Portugal, que reuniu representantes dos dois países. O encontro foi voltado a fortalecer cooperações nas áreas de ciência, tecnologia, inovação e internacionalização do setor. Entre os atos formalizados está um acordo de cooperação técnica entre a Apex Brasil e a Fiocruz, voltado à promoção comercial, atração de investimentos, cooperação científica e expansão internacional de instituições e empresas brasileiras da área da saúde. Também foram assinados acordos entre a Fiocruz e as universidades de Coimbra e de Aveiro, além de um protocolo de cooperação regulatória envolvendo a Anvisa, o Infarmed e a própria Fiocruz. Durante o encontro, o presidente da Apex Brasil, Laudemir Miller, destacou que o Sistema Único de Saúde, o SUS, é um dos principais diferenciais do Brasil e um ativo estratégico para a imagem do país no exterior.
9: esse direito à saúde universal que o Brasil tem, esse desafio que o Brasil se colocou democraticamente de oferecer saúde a todos, de forma gratuita, de forma universal. Isso é um grande ativo que o Brasil tem, e nós que trabalhamos no Brasil, que trabalhamos o que o Brasil tem de melhor, é um grande orgulho para nós.
8: A agenda contou com a participação do ministro da Saúde, Alexandre Padilha, da ministra da Saúde de Portugal, Ana Paula Martins, além de representantes da Fiocruz, da Anvisa, do Infarmed e de universidades portuguesas. Segundo a Apex Brasil, a iniciativa busca ampliar a presença internacional do ecossistema brasileiro de saúde e criar novas oportunidades de cooperação, investimentos e negócios entre os dois países. Reportagem Bianca Mingotti.
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7: O preço da arroba do boi gordo abre esta terça-feira, 21 de julho, com alta de 1,08%. Em São Paulo, a arroba é negociada a R$ 337,10. No mercado do frango, os preços registram leve queda. O quilo do frango congelado é vendido a R$ 7,27. Enquanto o frango resfriado custa R$ 7,29. A carcaça suína especial apresenta baixa nos atacados da Grande São Paulo, onde o quilo é comercializado a R$ 8,24. Já o suíno vivo registra queda em Santa Catarina, com o quilo negociado a R$ 4,85. Os dados são do CPEA. Reportagem Sofia Muniz.
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5: Horas e 44 minutos.
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4: Hora certa. 12:56.
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7: Hora certa. 13 horas e 11 minutos.
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11: Horas e 28 minutos.
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7: Horas e 42 minutos.
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0: Horas e 58 minutos.
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1: Obrigado você na sintonia da nossa programação. Obrigado pela audiência, obrigado pela preferência, obrigado pela paciência. Está entrando no ar mais uma edição do nosso show da gente, o show da alegria, o show da amizade, o show da boa música, também da boa informação. Nós estamos no ar hoje, ou melhor dizendo, já entrou em mais um, nossa rádio está em mais um site, mais um portal, que é o Rádios ao Vivo e Online. Eu quero aqui agradecer a Luciana, que é dona do, uma das responsável pelo site, mandou carinhosamente um e-mail, né? E pedindo sugerindo atualização. Obrigado mesmo, obrigado, tá? A gente fica feliz demais. Também quero agradecer o Zeno Mídia, que nossa rádio também está lá no Zeno, né? Foi colocada lá, né? Então tem vários aplicativos para você ouvir a rádio Vibrasom, no Zeno FM, no Rádio Box, no CX Rádios, Rádios Net, no site Rádios com BR, né? Também estamos em vários aplicativos e sites, também estamos no Mini Rádio Player da Microsoft. Estamos juntos aí. Onde tem aplicativo de rádio, lá está a Rádio Vibrasom. Antena Dinâmica Vibrasom, Rádio Vibrasom, como queira. Desejo a todos uma boa tarde. Daqui a pouco tem o quadro Talento Acontece, com mais uma música inédita. Essa, talvez eu não gostei muito da melodia, mas a letra é muito show, cara, muito bacana. Eu fiz com muito capricho mesmo, mas escrevi, demorei para escrever, mas escrevi, fiz naquele capricho, daquele jeito que eu gosto de fazer. É, porque eu gosto de fazer coisa boa, cara. Se eu fazer coisa que não presta, eu falo, não presta, não é ruim, não gosto. Eu sou assim. Comigo tem esse negócio de fazer coisa ruim, fala, não, fica boa. Não, comigo, eu sou muito exigente com as minhas composições. Muito exigente mesmo. Quando eu faço uma coisa que eu não gosto, tem muita porcaria que eu fiz aí, coisa ruim mesmo, coisa que eu falo que é ruim, que eu não quero nem dar pra alguém gravar, porque, na minha opinião, não é bacana. Não gosto de. Eu não gosto. Quando eu não gosto daquilo que eu faço, eu não gosto mesmo. Bom, desejo a todos uma excelente terça-feira. Terça-feira tá ensolarada, tá gostosa demais, tá uma maravilha de sol. Ô, maravilha, curta esse sol, cara, porque quando esfria aqui em São Paulo é pra valer. Então vai lá pro sol, pega sua cadeirinha, vai lá pro sol, fica debaixo de uma árvore, não precisa se expor ao sol não, mas fica debaixo de uma árvore, põe um bronzeador no corpo para não deixar, para evitar a infiltração dos raios ultravioleta, né? E vai lá curtir, vai pegar uma coisinha, você bem branquinha assim, sabe? Fica naquela coisinha, fica bronzeadinha, gostosa, daquele jeito, né? Eita maravilha, hein? Oxe, você morena, pegar também cabra bronzeada daquele jeito. Maravilha, um abraço pra você na sintonia da nossa programação. Vamos para um quadro aqui que eu gosto muito. De vez em quando eu ponho esse quadro no ar. O nome do quadro é Conversando com Você. E hoje eu quero conversar sobre um assunto que eu já falei várias vezes aqui. E hoje eu quero falar e quero contar uma história, que eu adoro essa história, eu gosto demais dessa história, é uma história comovente, mas que dá pra gente um exemplo de vida muito bacana, que aliás teve várias versões, né? Já foi cantada na música, inclusive, né? Tem história, né? Bom, vamos lá.
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1: Diz a história que certa vez um senhor de já de uma idade bastante avançada morava na

companhia do seu filho, da sua nora e dos seus netos. Devido ao peso da idade, né? A pessoa quando chega lá a uma certa idade, o corpo fica frágil, as mãos trêmulas, né? Às vezes começa a babar. E o filho, sempre com aquela paciência com o pai, diferentemente da nora, um belo dia, a esposa chamou o marido e disse: olha, seu pai está dando muito trabalho e incomoda até as crianças. Você não podia fazer uma mesa, uma cadeira? Faz uma coisa bem feita, porque seu pai é uma pessoa boa, mas ele está dando muito trabalho para a gente. E o filho, o marido obediente, fez uma cadeira, uma mesa muito bem feita, reservou um refeitório, improvisou lá pro velhinho comer lá, distante dos netos, distante do filho e da esposa, e da nora, melhor dizendo. E assim, o rapaz fez a mesa, fez a cadeira, forrou a mesa direitinho, colocou tudo direitinho, né? Na hora do almoço ele ia lá, colocava o prato lá, a sobremesa do velhinho. Chegou pro velhinho e falou: pai, mas porque é? A minha esposa tá reclamando que o senhor tá dando muito trabalho. Aliás, ele nem falou isso: pai, é o seguinte, pro senhor não será mais cômodo comer ali naquele refeitório ali que eu fiz pro senhor? Lá é mais tranquilo, o senhor não vai ficar muito perturbado. Inventou, sabe, aquelas desculpas de sempre, né? E aí o velhinho, mesmo percebendo a indiferença do filho e da nora, ele aceitou, assim, tudo bem, beleza, né? Um dia desse, numa dessas conversas de... sabe aqueles papos de almoço? Os pais têm mania de perguntar pro filho o que o filho quer ser quando crescer, né? Quem já foi criança sabe disso. Lendo na roça, no interior, a gente perguntava, seu pai perguntava: quando você crescer? Tal. Eu quero ser isso, eu quero ser aquilo. Aliás, eu nem esperava dizer, quando eu era criança, eu nem esperava meu pai, que eu chegava, dormia, acordava no meio da noite, sentava no fogão e falava que ia ter uma fazenda. Assim, aquela coisa assim do meu imaginário, né? E aí, nessas conversas de almoço, tava lá o marido, a esposa, as crianças, todo mundo almoçando, né? Só aquele papo, né? O que você quer ser quando você crescer? Aí um dizia: não, eu quero ser advogado. O outro falava que queria ser engenheiro. A outra dizia que queria ser professora. A caçulinha dizia que queria ser médica. E por último, o caçula, que volta e meia desviava os olhares pro avô. Então, o pai, né, vendo o caçulinha sem dizer nada, interrogou a criança: escuta, você não vai falar nada? Todos os seus irmãozinhos falaram que quer ser alguma coisa quando crescer. E você não vai dizer nada? Aí o caçula falou: não, eu vou falar uma coisa pro senhor. Sabe aquela mesa que tá ali o vovô comendo? O senhor e a minha mãe, vai ficar velhinhos, igual o vovô. E aquela mesa que tá ali, o vovô tá comendo naquela mesa, sozinho ali, quando eu crescer, eu quero guardar essa mesa. Eu vou guardar essa mesa, vou mandar arrumar ela direitinho, caso ela esteja estragada. Vou mandar consertar a cadeira, vou construir mais uma mesa também.
e vou colocar o senhor e a mamãe para comer ali naquele lugar onde o vovô está comendo. Né? Existe uma lei chamada assim, existe uma lei chamada lei do retorno, em que tudo que nós fazemos aos outros, um dia retorna para nós. Se não vier de um jeito, mas vem sempre. E às vezes, meu irmão, isso acontece sem você perceber. A gente vê nos dias atuais certas pessoas pagando por erros. Erros que ele nunca imaginou que ele iria pagar. Né? A pessoa vinha com certa arrogância, humilhando os outros, passando por cima dos outros para conseguir o que querem. Né? Sempre desmerecendo o outro. E infelizmente o pior não é isso. O pior é que ainda tem gente que mesmo sabendo disso, ainda continua com esses tipos de práticas. Né? Eu desconheço qualquer pessoa que teve algum sentimento de maldade que se deram bem. Tá? Eu desconheço qualquer pessoa que tem algum sentimento de maldade que não recebeu. Recentemente eu fiquei sabendo de uma pessoa cujo o companheiro humilhava, e coitada da mulher, esculachada por esse senhor, e ela registrava um BO contra ele, ele ia lá e dava um jeitinho, botava as coisas no lugar, daqui a pouco voltava a agredir a mulher de novo. Um dia, sem querer, ele fez uma cagada. De um jeito ou de outro, foi parar na cadeia. Sabe por quê? Quando você humilha os outros... E mesmo assim ainda não aprendeu, né? E mesmo assim, não... Sabe? Tem gente que fazem... Existem pessoas que fazem coisas erradas, elas tomam no rabo. O rabo não no sentido de tomar injeção ou outra coisa qualquer, que não vem ao caso aqui. Elas tomam no rabo e continua fazendo a mesma coisa. Não aprende. Recebendo o castigo como retorno, não no sentido divino, porque o castigo para mim ele não é divino, ele é consequência. Ele é consequência daquilo que nós fazemos. Se nós maltratar um idoso, certamente um dia, quando nós tivermos idosos, alguém irá fazer com a gente a mesma coisa. Se nós maltratar um mendigo, um morador de rua, ou uma pessoa que tem uma deficiência intelectual, um dia alguém vai fazer com seu neto, se não fazer com você, porque a gente sabe que nós, seres humanos, para nós perder essa capacidade intelectual é um pulo. Quantas pessoas que eram sóbrias, normais, daqui a pouco pirou de vez, ficou maluco, ficou doido, como diz o interior, e ali nunca mais recobrou os sentidos. Né? Se nós maltratar um paraplégico, um dia a gente vai, se não vir pra gente, vai vir pros netos.
Teve um caso na minha família que foi... Eu já contei isso aqui uma vez. Que um cidadão chegou na casa dele bêbado. Ele estava bêbado, estava alcoolizado. E a pessoa... A pessoa bateu no rapaz. O rapaz estava passando por um problema traumático aí. Gostava de uma moça e era... Aquilo era um encanto da vida dele. Talvez por falta de apoio, por falta de uma certa forma, essa pessoa foi um pouco... Esse rapaz foi até um pouco meio egoísta. E eu reconheço isso. Porque ela não tinha nenhuma obrigação, a moça que hoje mora no Rio de Janeiro, não tinha nenhuma obrigação de ir lá na minha casa despedir de mim. Até porque as nossas famílias não se davam bem umas com as outras. Volta e meia a gente tinha um quebra-pau, voltava a se falar, mas estava sempre com aquela... um focinho virado para o outro. E por incrível que pareça, esse rapaz, na época, acabou se apaixonando por essa moça. Que é uma coisa que não deveria nem ter acontecido. Né? Não deveria nem ter acontecido. E aí, eu já tinha tomado um gole. O rapaz, né, no caso, que representa essa pessoa que está falando aqui, já tinha tomado um gole, uma cachaçinha no finalzinho de tarde. E estava bem... Não estava embriagado, mas estava bem revoltado mesmo. Naquele dia, a casa estava só com o irmão dele, mas os outros, algumas outras pessoas, dois irmãos. E aí, esse cidadão foi lá para um bar do senhor chamado Oraldo, na companhia de um amigo inseparável chamado Jair. Um cara que... esse rapaz tem como um grande irmão. A gente saía juntos, né? E o rapaz chegou lá na casa dele alcoolizado. E aí o cara começou a zoar, começou a tirar uma onda, não sei o que, bababá. E o rapaz fez uns escândalos, claro. Xingou, chorou, falou. E aí o rapaz, né, o irmão desse rapaz, começou a esculachar, bater, jogar água fria. Mas até isso daí, tudo bem. Até isso daí, não é problema nenhum. O problema é quando você faz essas coisas e depois fica esnobando. Uma coisa que eu detesto é alguém fazer covardia com o outro e depois ficar se vangloriando da covardia, igual a história que eu contei. Deixa eu fechar o telefone aqui, porque eu tô falando. E uma coisa que eu contei, uma história que eu contei há poucos dias atrás aí, um cidadão que... Ele pegava, juntava ele, mais uma turminha, né? E escrevia um bilhete e colocava no bilhete assim: passa esse bocó pra frente, passa esse besta pra frente. E dava aquele bilhete na mão de um pobre, de um garoto que ainda não sabia ler, um garoto analfabeto. Puta, cara, quando eu falo isso, me dá uma tristeza, sabe? Sabe como é que... Por que que eu não dei uma bronca nesse cara na época quando eu ouvi isso? Ele ria. Sabe quando você cresce e leva o prazer, e leva dentro da mente o prazer de ter humilhado o outro? Sabe quando, assim, você está ali com os seus, no auge dos seus quase 30 anos, e fica vangloriando da humilhação que faz com pessoas mais fracas, com quem não tem uma mínima capacidade ainda, pelo menos por enquanto, cognitiva. Quem humilha gente analfabeta, criança ainda que não sabe ler, e depois fica...

ele ficou zoando. Na hora da raiva, as pessoas falam que coisas que não deveria nem falar, né? Às vezes até arrepende depois. E o rapaz disse para ele: bebi ontem, vou beber outros dias, mas vai chegar um momento que eu não vou precisar recorrer à bebida, não vou precisar beber, ou se beber, vai beber lá de vez em quando. Mas você vai beber a vida inteira. E vou dizer mais. O rapaz falou, né? Eu ainda ia te encontrar numa condição de te dar um couro, mas vou ficar com pena de você. Conclusão. Alguns anos depois, esse cidadão se afundou no álcool. Pior, fedia. Virou um ébrio compulsivo. Era uma pessoa boa, não era uma pessoa ruim. Mas tinha mania de esnobar as pessoas. Não foi só isso, não. Sabe naquela coisa de adolescente sonhador? Né? Um dia, o cara estava jantando. Você sabe que adolescente é uma pessoa bastante sonhadora, né? A pessoa estava jantando, arroz, feijão, normal, né? E a pessoa chegou e falou assim, esse colega meu, falou assim: nossa, eu ainda espero que um dia eu não dependa só de arroz e feijão. Espero que um dia eu possa ter um futuro melhor do que este. Esse cidadão, ao ouvir o irmão dele falar, ele disse assim: tu vai morrer louco. Você não tem condição. Eu tenho. Foi isso que ele disse. Foi isso que ele falou. Sabe que o rapaz largou o prato de lado. Ele parou de jantar. Porque a humilhação, quando ela vem de família, ela é pior do que uma pessoa de uma humilhação. A humilhação de vizinho não dói tanto, mas a humilhação de família dói muito mais, tá? Dói mesmo. A humilhação de vizinho não dói na alma. A humilhação de um racista não dói tanto. A humilhação de familiares dói. Isso maltrata demais. Essa pessoa guardou isso durante muito tempo. A pessoa que fez isso, que falou isso, teve um surto de esquizofrenia. Não porque eu desejei, tá? Não porque alguém desejou. Não porque o meu colega desejou. Ele teve um surto de esquizofrenia. Alguns anos antes dele desconectar desse planeta. Então, às vezes, a gente faz isso. As pessoas, eu tenho muito medo de... Às vezes eu tenho o hábito de falar algumas coisas aqui, inclusive até com um colega meu, esse colega meu lá de Juiz de Fora, que eu falei um negócio aí que ele, filho dele, ainda iria beber do veneno que ele fica desejando para os outros, e depois ele fica sentindo que ele ficou muito magoado, que a pessoa comentou para mim, ele mesmo não disse. E a gente fala essas coisas, a gente se arrepende, cara. Porque eu por mais que eu seja hoje considerado um quase ateu, um agnóstico, eu sou um agnóstico espinosista, né? E eu creio em Deus segundo a filosofia de Baruch Spinoza, também chamado Bento Spinoza. Mas entendo que existe a lei do retorno. Entendo que eu já vi tanta gente pagar por erros. Recentemente, teve um chefe de Estado de um país. Teve um chefe de Estado de um determinado país. E aqui vocês sabem de quem eu estou falando, não precisa falar que país que é. Esse chefe de Estado, ele vivia arrastando multidões aos seus pés, incentivando as pessoas a não tomar vacina.

dizia que todo mundo iria morrer um dia, se dizia imbrochável, incomível, imorrível, essas bobagens todas, coisa de gente, de uma infantilidade, sabe? Hoje esse senhor está aí doente. Não que a gente deseja que ele morra, não, pelo contrário. Mas isso é para provar para a sociedade que existe a chamada lei do retorno. O que você faz aos outros, isso vem para você, isso se aplica para todo mundo, para mim. A menos que você se arrependa. Sabe? Se você se arrepender, talvez, esse retorno não vem. Surgiu um cara aí, um cidadão aí que sofreu um acidente de carro durante um tempo atrás, ficou cego. Estava dentro de uma sala de bate-papo, colocando um áudio desse chefe de estado, chamando o outro de ladrão de 9 dedos. Pra que a pessoa fazer essas coisas? A pessoa não... Outro dia eu ouvi uma pessoa dizer assim: Se o mendigo pedir uma comida pra mim, eu dou a comida lá no portão. Eu não vou deixar a gente fedendo entrar dentro da minha casa. Minha querida, você morre e a casa fica aí. Nós só temos um destino, a sepultura. A gente sabe. Eu acho que... Sabe que é uma coisa que me intriga pra caramba? Pra finalizar. Sabe uma coisa que me intriga pra caramba? É ver as pessoas, muitas e muitas vezes, nem tem muito, mas já acha que é alguma coisa. Muitas e muitas vezes, às vezes tem uma pelezinha um pouquinho mais clara, já acha que é bonita demais, que é linda demais, não sei o quê, bababá. Fica esbanjando a sua beleza. Sabe, gente, isso tudo passa. Isso tudo é passageiro. Nós estamos aqui de passagem. A vida da gente é uma só. Para aqueles que acreditam em reencarnação, eu já fui reencarnacionista, novaerista, esotérico, ainda tenho essa pegada um pouco esotérica, ainda sou um novaerista, não místico, né? Não assim ligado ao misticismo, porque a nova era, na minha opinião, ela hoje, com a cabeça um pouco melhor que eu tenho, eu entendo que a nova era é uma nova sociedade, é um novo povo, uma nova consciência global, o que a gente... Infelizmente, nos últimos tempos, ainda nós estamos sob o efeito de uma consciência envelhecida e, vou dizer mais, muito raivosa, porque não aceita novas ideias, não aceita novas uma nova ciência, não aceita até mesmo novas religiões, que é uma nova religião com pessoas inteligentes, com pessoas combatendo o mal como deve ser combatido. A gente vê hoje pessoas com ideias. Hoje a gente vê as pessoas enraivecidas, porque elas não querem de jeito nenhum. Elas não querem que o homem seja diferente, que o homem seja moderno, que as armas... elas sejam combatidas, que as mortes sejam cessadas. Não, elas querem arrebentar com todo mundo. Acha que imigrante não presta, que imigrante não vale nada, que não sei o quê, e começa a impor um Deus para as pessoas, um Deus violento, um Deus que nunca foi violento, mas elas querem esse Deus. Um Jesus Cristo que nunca pregou o ódio, mas elas pregam o ódio através desse Jesus Cristo. Infelizmente, essa sociedade que a gente vive. Isso tudo tem um retorno. Isso tudo tem um retorno. Então, cuidado com a lei do retorno. Cuidado com aquilo que nós fazemos com o outro. Cuidado com
quando você, às vezes, humilha uma pessoa, porque uma hora dessa, alguém vai fazer isso com você. Tinha um radialista da Rádio Imprensa, que ele dizia assim: não maltrate alguém quando estiver subindo, porque você pode encontrar essa pessoa subindo quando estiver descendo. E é lógico, assim, tem sentido. Você sabe que uma coisa que eu tenho muito medo, e aqui eu peço ao universo, se uma coisa que eu tenho muito medo é de um dia enriquecer e me sentir melhor do que o Celso, me sentir melhor do que o Andrei, do que a minha amiga Marilyn de Curitiba, ou me sentir melhor do que até o Hamed, que já vamos quebrar pau aí e tudo, mas mesmo assim eu não quero me sentir melhor do que ele, tá? Eu não quero me sentir melhor do que o Ronaldo Tavares, maior do que o Ronaldo Tavares. Eu não quero sentir maior do que nenhum colega meu de bate-papo. Eu tenho muito medo disso, sabe? Eu sinceramente, porque para mim, essas pessoas, mesmo tendo as diferenças, são seres humanos. São pessoas que têm lá os seus problemas, como eu também tenho. E ao subir na vida, eu me sentir que sou melhor do que essas pessoas, a minha queda certamente será inevitável. Né? Boa tarde, está começando a parte musical do nosso programa, desejando a todos aí uma excelente tarde. Que reflexão, hein? Talvez de todas que eu já fiz, eu acho que essa para mim foi a melhor, viu? Acho que é isso aí. Vamos de música boa.

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1: Muito bem, estamos apresentando o programa Show da Gente. Daqui a pouco tem um talento, acontece. Mas, por enquanto eu estou aqui baixando os noticiários para daqui a pouco, às 15 horas, dentro do nosso programa tem um espaço para informação. Então aí o talento acontece. Daqui a pouquinho a gente vai tocar mais um som para vocês. Deixa eu mandar um alô aqui para o Celso, nosso ouvinte de sempre, né? Na sintonia da nossa programação, o Ronaldo Tavares, de vez em quando escuta a gente. O Andrei lá em Cascavel também, nosso ouvinte. O pessoal do Fone Clube, alô meu amigo Alisson, abraço, grande Alisson, gente boa demais. GG de Montes Claros, um abraço aí pra Cheirosa, lá no bate-papo da Cheirosa, lá Cheirosa Gaúcha, gente boa demais, Cheirosa, né? Adoro a Cheirosa, né? Cheirosa Gaúcha. Beijinho pra Estrela Mística, também ouvindo nós, ei Estrela Mística, beijo minha linda, tudo de bom minha princesa, te gosto muito, tá? E você aí na sintonia da nossa programação, você que chegou agora, boa tarde, continue com a gente, tomando seu cafezinho aí da tarde aí, ou até mesmo tomando um suco para refrescar. Hoje está uma tarde quente, hoje vai ter pernilongo. Hoje vai ter pernilongo, meu irmão. Eita, meu Deus. É isso. De música boa, daqui a pouco tem o quadro Talento Acontece. E a seguir, o espaço para informação.

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1: Muito bem, estamos apresentando o programa Show da Gente. Já dei umas boas risadas aqui com o Celso, né? Que a gente conversa nessa tarde aqui. Volta e meia, me liga, contar umas histórias assim, Celso. Fica aí, que a gente vai tocar o nosso quadro Talento, já tá aí. É, o nosso Show da Gente. Vamos então, porque eu tenho outras coisas para fazer, né? É o seguinte, essa música, não sei se ficou boa, a letra ficou boa, mas eu fiz várias adaptações. Então, eu tô solucionando aqui, eu fiz várias adaptações. Então eu vou fazer o seguinte, eu vou tocar essa versão aqui. E assim que terminar, eu toco a outra versão, né, que eu fiz com o Google Flow Music. Ficou melhor, né? Eu acho que ficou melhor, na minha opinião, no meu ver, ficou bem melhor. Não que o Movie Flow não ficou bom, mas é da Flow Music, da Globo, esse aqui é da Flow Music App, né? Ficou boa também. E da Google Flow Music. Então eu vou tocar essas duas. Vamos então para o quadro Talento. O Talento Acontece, a música da minha autoria, escrita por mim, eu quem escrevi, saía, só fez o trabalho de colocar os arranjos, a voz, mas a letra é minha. O tempo conspira a nosso favor. Vamos ouvir.
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0: Este samba vai pra Dorival Caymmi, João Gilberto e Caetano Veloso. Vamos lá.
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Bom, é, demorou pra achar a música aqui, mas agora achei. É, vamos então pra essa segunda versão. É, e Celso, quer gravar a segunda versão? Vamos aí então gravando. É, vamos aqui pro o quadro O Talento Tem Vez. Então, quando eu... Não vou nem colocar a vinheta, só eu parar e você já aperta o dedo pra gravar, tá bom, meu filho? Aperta o dedo aí, menino. Aperta o dedo. Espera um pouquinho que eu vou pausar a música e vou colocar aí pra você vai gravar, tá bom, meu filho?

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1: E agora, o tempo e a temperatura.
2: A região norte terá nesta terça-feira variação de nebulosidade e chuva isolada em parte da faixa norte. As temperaturas permanecem elevadas em toda a região, enquanto o tempo mais seco predomina no Tocantins e em áreas do sul da Amazônia. No Tocantins, a previsão é de poucas nuvens ao longo do dia. Em Palmas, os termômetros variam entre 22 e 35 graus. Nas demais regiões do estado, o predomínio é de tempo estável. No Pará, o tempo segue com muitas nuvens e chuva isolada na capital. Belém terá mínima de 24 e máxima de 33 graus. A instabilidade também alcança o Nordeste Paraense, o Marajó e parte da região metropolitana de Belém. Em Roraima, Boa Vista registra temperaturas entre 25 e 33 graus, com muitas nuvens e chuva isolada. O mesmo cenário se estende ao norte e ao leste do estado, enquanto o sul de Roraima apresenta maior presença de nebulosidade, mas com menor probabilidade de precipitação. No Amazonas, Manaus terá mínima de 25 e máxima de 33 graus, com muitas nuvens e chuva isolada. O sul amazonense permanece com muitas nuvens ao longo do dia. No Amapá, Macapá terá temperaturas entre 24 e 32 graus, com muitas nuvens e chuva isolada. As mesmas condições predominam no norte e no sul do estado, mantendo a possibilidade de precipitações passageiras. Em Rondônia, o tempo permanece com muitas nuvens. Em Porto Velho, a mínima será de 23 e a máxima de 36 graus. A condição também se repete nas regiões Leste e Madeira Guaporé, sem previsão de chuva significativa. No Acre, o céu segue com muitas nuvens durante o dia. Em Rio Branco, a temperatura varia entre 23 e 33 graus. Nas regiões do Vale do Acre e do Vale do Juruá, a previsão indica predomínio de nebulosidade e tempo estável. As informações são do Instituto Nacional de Meteorologia. Viviane Bessa, o tempo e a temperatura.
3: Horas e 45 minutos.

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0: 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O Instituto Nacional de Meteorologia, o INMET, emitiu um alerta fitossanitário para as lavouras de trigo da região sul por causa do aumento das chuvas. A elevada umidade favorece o surgimento de doenças causadas por fungos e pode comprometer o desenvolvimento da safra de inverno. Além disso, o excesso de chuva dificulta operações como a aplicação de defensivos e a adubação das lavouras. No Paraná, as chuvas intensas registradas nas regiões oeste e sudoeste aumentaram o risco de doenças foliares. Em Santa Catarina, por outro lado, o tempo mais seco tem favorecido a germinação e o desenvolvimento das plantas. A orientação do INMET é que os produtores acompanhem as previsões do tempo e monitorem constantemente as áreas cultivadas para reduzir os riscos de perdas na produção. Reportagem Sofia Muniz.
1: Hora certa. 16 horas e 4 minutos.

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1: Ouvimos aí a Rita Lee com a música Mania de Você. E antes ouvimos, fechando o bloco, ouvimos Rita Lee, Mania de Você. E também ouvimos Sai Guarabira, Atrás Poeira, né? Atrás Porteira, uma coisa assim. Que foi tema da novela Ana Raio e Zé Trovão, né? Acho que era tema do... Daquele que fazia o papel lá do... Que era o oposto do Zé Trovão, que não gostava do Zé Trovão lá, o... Valmir, não. Daniel. Era tema do Daniel, parece, né? Ele pegou o baio e como raio sumiu no atalho, atrás porteira, na algibeira, tinha uma foto, na. É uma música bonita, parece. Sai Guarabira é realmente... O Sai Guarabira realmente foi um dos grandes nomes da MPB dos anos 80. A música Dona, que inclusive ele gravou, que era a música do Roupa Nova, com cada autoria deles. Rock Santeiro também eles gravou. Cheiro Mineiro de Flor, né? Difícil é viver longe desse seu Cheiro Mineiro de Flor. Muito legal, cara. Que bacana. Sai Guarabira. Ser humano maravilhoso, o Guarabira, uma pessoa bacana demais, uma pessoa maravilhosa. Embora eu não o conheça pessoalmente, mas acredito que ser uma pessoa bem bacana, porque uma vez eu vi uma entrevista dele. Ele contou que a música Sobradinho, do LP de 77, Pirão de Peixe, né? O homem chega, já desfaz da natureza, tira a gente, põe represa, diz que tudo vai mudar. O São Francisco lá pra cima da Bahia, diz que dia 15 dias vai subir bem devagar. E passo a passo vai subindo aqui todo dia, do dia dos 15 dias pro sertão ir alagar. O sertão vai vir amar o sem vergonha do governo militar. 75, 40, 76, ele na região do Sobradinho, às margens do Rio São Francisco, ele o governo militar na época desalojou toda aquela população da região do Sobradinho, e sob o pretexto de construir barragem. E ele contou que aquelas pessoas que foram despejadas, o governo militar prometeu na época indenizar todo mundo, dar a eles outras terras. Conclusão, o governo não indenizou ninguém, moradores foram embora, outros foram para a cidade, essas coisas todas. É por isso que eu falo aqui para você, esses governo militar, ditadura, não é... Eu sinceramente, eu sou contra a ditadura, eu sou contra o governo militar, eu sou contra qualquer tipo de... Acho que a ditadura é uma coisa asquerosa. Isso não quer dizer que um governo não tem que ser uma autoridade. Há uma diferença entre um governo ser uma autoridade e um governo ser um ditador. O ditador, ele ama você e mata teu filho. O ditador, ele te abraça hoje e mata teu filho amanhã. Isso aqui é bem da verdade. O ditador, ele abraça seu filho e mata teu neto depois. É sempre assim. Bastou falar uma coisa que ele não gostou, ele manda alguém cortar tua cabeça. São sempre assim os ditadores. Eu não sei como é que ainda tem idiota. Quem gosta de ditadura militar é idiota. Essa aqui é a bem da verdade. Você não passa de um idiota, de um imbecil. E não adianta ficar com raiva. Não adianta ficar com raiva de mim, não. Tá com raiva de mim? Tá com raiva? Mete o dedo no cu e rasga, tá? Ditadura é pra idiota. Ditadura militar é pra idiota. Cego que gosta de ditadura militar é idiota. Isso aqui vale pra todo mundo. Pro Charles Jatobás da vida, que eu gosto muito dele. Apesar de que eu gosto muito dele. Mas assim, o Tigrão, Verbo, essa turma toda que gosta de ditadura militar, vocês não passam de um idiota. São meus colegas, converso com vocês e tudo, mas nesse ponto de vista, sim. Nesse particular, sim. não tem nada a ver com a amizade, com o respeito que eu tenho por vocês, porque a idiotice está até na minha própria família. Eu tenho, tem gente na minha família que é bastante idiota. Eu não deixei de gostar deles por conta disso. Meu pai já foi idiota algumas vezes. Meu pai, oxe, ele sabe disso. Quando eu chamo alguém de idiota, não é que eu estou xingando a pessoa, não. Eu acho que é no sentido do ponto de vista, daquilo que a pessoa pensa. Outro dia um colega aí falou uma coisa horrorosa que eu não gostei. Só que eu não briguei com ele nem nada, mas eu não gostei desse negócio de dizer que mulher vítima de estupro tem que sustentar um feto na barriga. Pelo amor de Deus! Pelo amor de Deus, a gente não tá lá no corpo da mulher para saber a dor que ela sentiu, a agressão, a humilhação, e ela ainda vai engravidar, meu amigo, e levar um feto dentro da barriga. Não! O feto tem que vir ao mundo sobre o amor. Ele não pode vir obrigado. O cara pega a mulher e violenta a mulher, e a mulher é obrigada a sustentar o feto na barriga. Pelo amor de Deus, cara. Quem pensa desse jeito pra mim, desculpa, mas não é. Eu não aceito essa ideia de que,
2: a mulher mesmo em condições de estupro tem que não pode abortar.
1: Não. Você não sabe a dor que a mulher sente quando ela é violentada. Ainda tem gente que defende que a mulher, mesmo em caso de estupro, ela tem que sustentar um neném na barriga. Pelo amor de Deus. A gente não fala nada para não brigar. Mas eu não gosto desse tipo de comentário. Acho feio. A mulher já passa por uma série de humilhações e ainda quando é estuprada, ainda vai ter que sustentar um neném dentro da barriga. Um feto dentro da barriga, a gente sabe, nós que eu não sou pai nem nada, mas eu vejo às vezes as pessoas dizer que a mulher quando ela está grávida, ela tem enjoos, ela tem uma série de problemas de saúde, mas um enjoo passa, leva um peso enorme na barriga e ainda, mas
2: você é contraaborto, mesmo em caso de estupro, você é contraaborto.
1: Eu sou favorável que uma mulher violentada aborte sim. Isso não é pecado. Isso não é pecado. É porque aquela criança não vai ter uma saúde mental boa. Eu sou contra o aborto também. Eu sou de família cristã. Mas em caso de estupro, eu sou favorável sim à interrupção da gravidez em caso de violência. Sou favorável sim. Eu sei que, infelizmente, tem gente que não aceita que você pense diferente. Sabe? É porque você não sente a dor da violência sexual. Se você sentisse, talvez você não pensava dessa forma. Tá? Se você fosse mulher e sentisse essa violência sexual, talvez você não pensava dessa maneira. Não que a gente seja favorável ao aborto. Repito. Mas em caso de violência sexual, não pode. Em caso de violência sexual, qual é a condição psicológica que a mulher vai ter para poder sustentar essa gravidez há 9 meses ali, sabendo que aquilo ali não foi algo de amor, não foi algo feito com consentimento, sabendo que aquilo ali é um produto do estupro? Nossa, cara, é de uma... Quem tem esse tipo de pensamento... Desculpa, eu sei que tem gente aí que gosta muito de mim, mas quem tem esse tipo de pensamento, cara, sinceramente, na boa, quem tem esse tipo de pensamento não sabe a maldade que essas pessoas... Não sabe a maldade que tem dentro de si. Às vezes não é uma maldade porque você quer ser mal, não é isso. Às vezes é uma maldade que você... Às vezes a pessoa para e pensa... Muitas vezes eu já defendi ideias que hoje eu já mudei de ideia. Antigamente eu era contra a pena de morte, hoje eu sou favorável em alguns casos. Como sou favorável? Antigamente eu era contra a arma, o Brasil era... Hoje eu sou favorável que o Brasil tenha até uma bomba atômica. Se eu fosse presidente da República, eu construiria uma bomba atômica sim. E não adianta os Estados Unidos querer bombardear o meu país, porque eu ia... Se bater, vai levar.
2: Esse negócio de, ah, não, tem que ser pacífico, tem que ter paz, tem que ter paz. Chega de paz, cara. Toda paz, ela tem limite. O limite da paz termina aonde a guerra persiste. Não adianta. Quando você tem vizinho valente, não adianta ser mocinho. A sua bondade, o seu jeito de mocinho não vai convencer o valente. Para peitar o valente, você tem que ser valente também. Os Estados Unidos só vai aprender a ter medo da América do Sul e do mundo, mas principalmente da América do Sul, o dia em que os nossos presidenciáveis construir uma arma atômica. Repito, não é para matar ninguém. É só para intimidar. É só para impor. Se bater aqui, vai levar. Não é para matar, para destruir. Não é para destruir, não é para matar, não é para destruir ninguém. Mas os Estados Unidos só aprendem a ter medo da gente o dia em que a gente construir uma arma. Uma arma para poder ir lá e arrebentar com parte do arsenal deles. Arrebentar com tudo, com boa parte dos arsenais. Vai morrer algumas pessoas? Vai, infelizmente. Mas só vai aprender a ter medo da gente. Os Estados Unidos só vai aprender a ter medo do Brasil e de parte da América do Sul o dia em que os nossos presidenciáveis, o dia em que os nossos militares se armarem com arma de alto poder de destruição. Aí eles vão ter medo. Por que o Donald Trump não vai na Coreia do Norte? Ô Donald Trump, vai lá mexer com o Kim Jong-un. Vai na Coreia do Norte mexer com o Kim Jong-un. Você mexe com gente fraca. Mesmo assim, no Irã ele tá levando um pau. Gastou mais de 100 bilhões de 100 bilhões de dólares com uma porra da guerra no Irã. Não conseguiu acabar com a guerra, tá lá bombardeando ainda. O Irã tá resistindo como pode, com drones, com tecnologia de guerra barata, e tá lá arrebentando com as bases deles. Irã! Endividando a população cada vez mais. Esse desgraçado só vai aprender a ter medo da gente quando a gente construir uma bomba atômica. Embora eu seja contra a guerra, mas eu acho que a paz, ela tem limite. Infelizmente é assim. Eu sou defensor da paz também. Mas acho que em algumas circunstâncias, ela tem limite. Uma criança chega, dá uma butinada no teu pé, você deixa. O outro chega, dá uma butinada na tua canela, você deixa. Aí primeiro você dá uma criança, vem dar uma butinada na tua canela, você deixa. A outra criança vem dar uma butinada na tua canela, você deixa. Daqui a pouco tá a criança dando butinada em você, o adolescente dando butinada em você, o velho dando butinada em você, o jovem dando butinada, porque você deixou. Porque você deixa. Você não impôs limites. Tem que impor limite, mesmo contra a vontade, mas tem que impor. Kim Jong-un não tem interesse nenhum em querer destruir os Estados Unidos. Mas ele construiu uma tecnologia de guerra, uma bomba atômica lá, pra, caso os Estados Unidos me encher o saco lá, ou sei lá, coordenar uma guerra lá junto com o Japão, eles terem a defesa deles. Porque os Estados Unidos é cara e unha com o Japão. Embora fez aquela desgraça lá em Hiroshima, né, em 5 de agosto de 1945 e depois em Nagasaki. Mas os Estados Unidos só vai aprender a ter medo da gente o dia em que a gente fazer uma bomba atômica. O dia que um presidente do Brasil chegar e falar, chega desse negócio de paz. Vamos ter uma bomba atômica
1: uma bomba atômica não é para matar, mas é para impor. Não é para destruir, é para impor. Só assim eles aprendem a ter medo. Por como não ataca a Coreia do Norte, não ataca a China, porque sabe que se bater, não ataca a China.

Isso aqui sempre foi um país pacífico, mas uma falsa paz. O Brasil é um país que teve uma... Embora a gente gostaria que fosse um país realmente pacífico, mas infelizmente aqui a gente vive uma falsa paz. Nos anos 40, era a violência no campo, né? Pessoas, fazendeiro, mandando na vida das pessoas... Pessoas matando os outros pelas estradas, cangaço, uma série de coisas. Aí veio a cidade grande, veio o êxodo rural. As pessoas, a violência migrou do campo para a cidade grande. Violência nas favelas, violência policial, violência de bandido contra bandido, policial contra bandido contra policial, e gente e pessoas inocentes que não tem nada a ver pagando. É uma paz de fachada, é uma paz falsa, é uma paz de nome, é uma paz de nome. Não adianta, sabe? Então Enéas Carneiro, o Enéas, ele tinha toda a razão. Embora, mesmo que a gente discordasse da ideia de algumas coisas dele, mas Enéas Carneiro, ele tinha razão quando ele falou que ele precisava construir uma bomba atômica caso ele fosse presidente da República. E ele tinha toda a razão. Tinha toda a razão. Mesmo que, repito, mesmo que talvez a gente discorde do modelo de pensamento, da linha de pensamento dele, mas o Brasil só vai ser um país de verdade respeitado o dia que ele impor. A nossa nação só vai ser uma nação de respeito o dia em que a gente se impor. O dia que a gente impor construir base de defesa aérea, defesa de artilharia, investir numa capacidade de defesa antiaérea, investir em bases de combate, combate ao míssil, investir em equipamento militar fortíssimo. Aí sim nós vamos ter um país de verdade, país em que determinado vagabundo, cachorro vira-lata, metido a valente, esses cachorros vira-lata, metido a valente, vão ter que aprender a respeitar a gente. Do contrário, enquanto tivesse lambedores de bota, enquanto tivesse sabujos, enquanto existia esses puxa-saco dos Estados Unidos, impressível puxa-saco de Israel e dos Estados Unidos, acabaram de puxa-saco, isso aqui não vai ter evolução. Isso aqui não vai evoluir. Um país que não investe em ciência, não investe em tecnologia, inclusive tecnologia nuclear, investe muito pouco. O Brasil é um país ainda de criador de boi. O Brasil ainda é um país de bosta de boi. Tudo bem, a bosta de boi é até interessante. Tudo bem que a bosta de boi, ela faz parte. A sociedade vive da carne, come, consome, exporta, mas não é só isso. O Brasil tem que investir em outras coisas, como tecnologia de guerra, por exemplo. Isso mesmo, tecnologia de guerra, repito, não é para matar ninguém, não. Não é para matar ninguém, é para impor. É para fazer o outro ter medo da gente. Porque não, senão não vai ter medo. Os Estados Unidos vão continuar cagando na América Latina enquanto os nossos líderes não se posicionar. Enquanto tiver esses os líderes aí, sabujo, lambedor de bota dos Estados Unidos, enquanto tiver esses líderes aí beijando, cheirando o peido do Donald Trump, o Brasil não vai melhorar, a América Latina não vai melhorar. A América Latina precisa parar de se submeter os Estados Unidos, tendo a sua política local, a sua força militar reforçada, para que caso ocorra um evento, uma guerra, porque isso não está livre de acontecer aqui dentro, a gente ter como se defender, sabe?
Eu sei que tem algum militar que está me ouvindo aí. Um abraço.

0: para quem está me ouvindo, e eu tenho certeza que certamente ele deve estar concordando comigo. Tá? O Brasil, os Estados Unidos, doutor, seu sargento. Os Estados Unidos, seu general. Os Estados Unidos, seu tenente. Seu coronel, seu major. Os Estados Unidos só vai ter medo de nós o dia em que nós criarmos um equipamento de armas de última geração. Não que não tenha, mas ainda muito pouco. Eu acho que o Brasil tem que investir em tecnologia de ponta pesadíssima para que não só os Estados Unidos, mas qualquer país aprender a nos respeitar. Sabe? É assim que tem que ser. Repito, mais uma vez, não é para fazer guerra. É para impor com respeito. É para fazer o outro olhar para a gente e falar, puta que pariu, esse cara é bem respeitado. Não é para matar, perseguir ninguém, não é para destruir ninguém, não é para levar arma para destruir o Irã, não é, ou qualquer outro país do mundo, não é isso. Se os Estados Unidos tivessem essa tecnologia de guerra, mas não impôsse, não fizesse guerra assim, aleatória, como está fazendo lá com o Irã, só para satisfazer o gosto do Benjamin Netanyahu, só para fazer lobby, se eles tivessem tudo isso, tudo bem. Só que os Estados Unidos têm arma de guerra para poder destruir os outros, como fez com o Vietnã. Pô, inventou que o Saddam Hussein tinha arma química, foi lá e meteu bomba no Iraque. O Iraque hoje vive uma guerra civil sob o pretexto de combater, de pegar o Bin Laden. Meteu bomba lá, acabou com o Talibã. Daí, 20 anos depois, sai de lá, o Talibã volta ao poder. E ainda, e para piorar, com as armas deles. Então, essa história, esse negócio de liquidar o regime iraniano, acaba com o Yatolá, vamos lá, não sei o que, bababá, mete bomba em cima da família Ali Khamenei, mata o Yatolá, faz todas essas coisas. Ah, e aí eu pergunto, está adiantando? Está adiantando alguma coisa? Não está. Não está. O Irã vai sair dessa guerra mais fortalecido do que você imagina. O Irã, se os Estados Unidos persistirem em atacar o Irã, eles vão fazer o seguinte, pode contar com o que eu estou falando. Eles vão atacar o centro de distribuição de água, fazendo com que o povo árabe venha se deslocar para outros cantos, para outros lugares também, porque esse regime árabe também, essa Arábia Saudita também, esse Bahrein aí, é um capacho dos Estados Unidos, Bahrein, Dubai, Emirados Árabes, são os capachos dos Estados Unidos. Aquilo ali mata qualquer muçulmano de raiva. Aquilo ali mata qualquer islâmico de raiva. E tá certo. O Hamas, eu sou contra regimes assim. Mas o Hamas só atacou Israel por causa da porra do acordo de Abraão. Que, repito, era um ladrão de terra. Quando Deus falou para ele, se é que Deus falou, vai lá para a terra dos cananeus, dos filisteus, do não sei do que, dos cananeus, do não sei do que, do não sei do que, e aí ele chegou lá e se apropriou daquelas terras. E depois eles vão para o Egito e vem um idiota chamado Moisés, um terrorista chamado Moisés, invasor de terra, e sai de lá com aquele povo sofrendo uma barbaridade no deserto, sofrendo as piores humilhações sob o pretexto de querer de terra prometida, que até hoje não tem terra prometida, bosta nenhuma, não alcançou bosta, porra nenhuma de terra. Que terra prometida o quê, rapaz? Essa história de terra prometida, essa conversa de terra prometida, conversa pra boi dormir. Não existe terra prometida nenhuma. A terra que jorra leite e mel, que leite e mel o quê? Essa terra não rola, essa terra não jorra leite e mel, essa terra jorra é míssel caindo em cima dos outros. Esse lugar é um lugar onde gera terrorismo, de um lado e de outro. A única diferença é que o outro tem um terrorismo fora da lei, e o outro comete o chamado terrorismo de Estado, que é no caso do Netanyahu. Essa porra aqui também pode muito esperar. É, no caso do Netanyahu. Essa conversa de que Israel é terra... Esse papo, essa conversa fiada de que Israel é terra santa. Que terra santa o quê, pai? Nunca foi terra santa bosta nenhuma. Basta você ver o Davi. Pilantra do Davi. Safado. E ainda assim é considerado santo. Matou um monte de gente. Prostituiu a própria mulher do amigo. Salomão era outro. Jacó era um puta do sem vergonha, do safado. Vendeu a bênção do próprio. Corrompeu a bênção do próprio irmão. Então a Bíblia, que dizem que é sagrada, é o livro mais corrupto que eu conheço. A corrupção é bíblica. Aí vem essa cambada de cristão sem vergonha. Vem essa cambada de cristão sem vergonha falando mal de corrupção, sendo de quem é corrupto, sendo que vocês idolatram um livro cheio de corrupção, todo cheio de corrupção. A corrupção é do ser humano e nunca vai ser combatida. Nunca, repito, nunca vai ser combatida, porque a corrupção é do ser humano. Não adianta vir com esse discurso de combater a corrupção. Todo ano a gente escuta isso. Vamos combater a corrupção! Vamos combater a corrupção! Não, é do ser humano, cara. A Bíblia mostra isso. Oxe, eu leio a Bíblia também. Pensa que eu não leio? De vez em quando eu leio. Vou ler mais ainda, para poder ficar mais esperto. É um livro cheio de corrupção. Como é que um livro desse pode ser santo? Desculpa, eu sei que tem gente que não gosta de ouvir essas coisas, mas a verdade é essa. Quando eu vejo um babaca de um crente aí falando mal de político corrupto, um babaca de um católico falando mal de político corrupto, falando que o outro é corrupto, que alguém que pensa diferente deles é corrupto, e ao mesmo tempo a gente vê essas líderes políticos desses lados, o oposto, corrompendo também, aí, meu irmão, Não adianta. E alguns, e vou dizer mais, existem corrupções até que são boas. Existem algumas corrupções que são boas. Quando se trata de ajudar, aí eu acho que quem é contra projeto social é muito mais corrupto. Quem é contra projeto social... Quem é contra direito de idosos, direito de trabalhador, é muito mais corrupto do que qualquer governo que gasta mais do que deve. Pega essa conversa mole de combater a corrupção, essa conversa fiada, sabendo que a gente sabe que essa gente idolatra, a gente corrupta, idolatra livro cheio de corrupção, e vivemos numa sociedade corrupta, e sempre engraçado, e o engraçado que é sempre o outro lado que é corrupto. É muito fácil eu dizer que meu pai é corrupto, sendo quando eu. É muito mais fácil dizer que meu pai é corrupto quando eu não sou. Eu posso chegar aqui e ser o cara mais corrupto, o cara mais fé da puta. Mas quem é corrupto é o meu tio, é o meu primo. Quem é corrupto é o meu padrinho. Quem é corrupto é a mulher do meu vizinho. Quem é corrupta é a mulher do meu vizinho. Quem é corrupto é o meu vizinho. Eu nunca sou corrupto. É sempre o outro. É sempre o outro. Quando essa gente recorre à tal da Bíblia, segundo eles dizem, é sagrada, que ao mesmo tempo que essa gente fala da Bíblia, fica aí, fala que Deus é amor, mas fica matando, arrebentando com os outros, odiando os outros. Vou dizer para você, eu não sou cristão e me orgulho de não ser.
1: Tá?
0: Não porque eu deixo de gostar. Eu não deixei de gostar de Jesus Cristo. A única diferença é que eu não sou cristão. Porque a gente vê muita sem vergonhice dentro das religiões e boa parte da sociedade que se dizem cristã, a gente vê muita sem vergonhice. E a mentira que ele sempre coloca no ouvido da gente, que é o outro que não presta. É o outro que não presta. Igual ontem eu comentei de uma sem vergonha de uma pastora que veio bater num trabalhador, uma pastora e candidata a deputada federal em Belo Horizonte. Veio bater num trabalhador, que segundo ela, o trabalhador agrediu ela. Ela inventou essa mentira. Chegou lá, o trabalhador veio com um móvel para poder entregar, não tinha ninguém para ajudar ele a subir o apartamento, né, para levar o móvel lá para cima. Ela veio e vestiu para cima do cara e começou a bater no cara. Essa mesma pessoa que vai lá para a igreja falar em línguas, rabarabassaia, labalaia, purubalabatataia, labarabalaia, irbidaia, e glória a Deus e aleluia. E tá lá agredindo um trabalhador, agredindo aquele que levanta de manhã para ganhar o seu pão de cada dia, ganhando humilhação de patrão às vezes. Às vezes o cara vai trabalhar até doente. E ainda quando chega num apartamento daquela que se diz em seguidora da palavra de Jesus Cristo, ainda leva uma bolacha no pé da orelha. Ainda leva uma bolacha no pé da orelha. Ainda apanha. Porque a mulher, porque o cara não tinha ninguém para ajudar ele a levar o móvel, acho que era um móvel, acho que era um sofá, não sei que diabo que era. E aí ela chega lá impaciente, inveja para cima do cara e começa a bater no camarada. Eu fico imaginando uma mulher dessa no Congresso, que desgraça que ela não vai fazer. Eu fico imaginando uma senhora dessa, uma pastora dessa, no Congresso, que desgraça que ela não vai fazer. Sabe? Eu sei que dói na alma falar isso aqui, mas o cristianismo atualmente tem produzido muito lixo. Muito lixo. Quando eu digo lixo, não é que o ser humano é lixo. Lixo no sentido ideológico. Lixo no sentido de gente agressiva. Não dá hoje. Hoje eu até tenho medo de conversar com um pastor evangélico. Sinceramente, tenho medo de conversar. Por quê? Não é porque. Não tenho medo, porque dependendo do que você for falar com ele, ele vai investir pra cima de você, vai querer te bater. Eu tenho medo de conversar com pessoas como Silas Malafaia. Sinceramente, eu tenho medo de conversar com pessoas como Silas Malafaia. Tenho medo de conversar com pessoas como Valdenir Santiago. Eu tenho medo de conversar com pessoas. Eu vou dizer uma coisa. A única pessoa que eu não tenho medo é do Edir Macedo. Por incrível que pareça. Eu admiro o bispo Edir Macedo. Apesar das coisas. Mas o bispo Edir Macedo, ainda assim, ele tem um pouco de coerência nas coisas que ele fala. Embora eu sei que é safado também. Embora eu sei que tem suas safadezas. Mas, ainda assim, eu acredito que é melhor, é um pouquinho melhorzinho. Né? Mas sabe, a gente pega esse Feliciano aí, a Genor Duque, essa cambada de gente aí que vive às custas da fé dos outros, sabe? Porque no Brasil é assim. No Brasil é assim. Se você combater essa hipocrisia, se você tentar combater, você é chamado. Outro dia eu estava numa sala de bate-papo, um tempo atrás, e tinha um rapaz no mural, que ele estava lá agradecendo a dona do bate-papo, porque ele tinha que pregar a tal palavra de Deus, conforme ele acredita. E aí ele pegou na hora da exaltação, ele falou assim, nenhum bate-papo aceitou, só esse daqui que aceitou. Esse pessoal daqui sim são verdadeiros filhos de Deus, os outros é tudo filho do diabo. Eu peguei, abri o áudio, meti uma mensagem no mural. Falei assim, quer dizer que se a pessoa não satisfaz o seu desejo, o seu objetivo, quando satisfaz o seu querer, aí sim ele é filho de Deus, né? Aí quando faz aquilo que não te agrada, aí ele é filho do diabo. Ah, pra puta que pariu, porra. Ah, tomar no cu pra lá. Para com isso. Para com esse negócio. Pode me chamar de filho do diabo. Pra mim não é nem ofensa e nem honra. Repito. Pode me chamar de filho do diabo, de filho do demônio, discípulo de Satanás, o que você quiser. Pra mim não é nem ofensa e nem honra. Porque eu não acredito em Satanás. Eu acredito em gente ruim. Eu acredito em gente perversa. Eu acredito em gente que não presta. Existe gente que não presta. Satanás não existe. Satanás só existe na mente de gente idiota. E tá aí, tá cheio de satanases humanos aí, fazendo um monte de coisa. E o pior, muitos deles se escondem por trás de uma Bíblia. Muitos deles aí se escondem por trás de uma Bíblia. De uma Bíblia. Eu não estou dizendo que aquele lá que se esconde por trás da Bíblia seja. Estou falando para ele. Estou falando para outra pessoa, para outras pessoas. Ele não. Ele é apenas uma pessoa ingênua que acredita nessas ideias de Bíblia, coitado. É um coitado, é apenas uma pessoa ingênua. Porque acho que o problema do cristão não é o cristianismo. O problema do cristão é a ingenuidade. Tem gente que... Existem muitos cegos aí que se escondem por trás de uma Bíblia, que a gente sabe que bons eles não são. São pessoas perversas, desejam mal para o outro. São pessoas que fica achando que Deus vai curar ele um dia, nunca curou. Eu conheço pessoas aí que é cega há 300 anos e o Deus que ele acredita nunca curou ele, nunca vai curar. Nunca vai curar. Agora, se você um dia for curado, chegar para mim e falar que Deus curou e dar a prova, aí eu vou acreditar. Aí eu vou acreditar, tá?
1: Aí alguém vai dizer assim, mas São Tomé era assim também.
0: Minha mãe vai dizer, né?
1: São Tomé era assim também. São Tomé era o tipo que ele dava em Deus, sabe quando ele via Deus. Quando ele tinha tudo, apareceu pra ele. Aí São Tomé acreditou.
0: Minha mãe fala assim também. Minha mãe conversa desse jeito. Né? Minha mãe tem uma voz fia.
1: Meu filho, São Tomé também acreditava naquilo. Só falava, só acreditava naquilo que via.
0: Não, dona Lina. Eu não sou São Tomé, porque São Tomé pra mim nunca existiu. Não tem São Tomé. Não tem São Tomé, não tem São Mateus, não tem São Paulo, não tem São Pedro, não tem São Sebastião, não tem Santa Maria, não tem Nossa Senhora, não tem Santa Isabel, não tem... Não tem Santo Isaías, não tem Isaías, não tem nada disso, isso é tudo mito. Não tem santo nenhum. Até que eu poderia considerar alguém santo, sabe quem é? Tomás Edison. São verdadeiros santos, que criou muita coisa, desenvolveu muita tecnologia. Né? Albert Einstein era santo. Benjamin Franklin era santo. Isaac Newton era santo. Copérnico, não sei se o termo correto é esse, era santo. Galileu, era santo. Esses caras, para mim, que produziu coisas boas na ciência, os cientistas, para mim, são muito mais santos. Os cientistas, para mim, são muito mais santos do que qualquer profeta de uma porra de uma Bíblia. Muito mais santo. Os profetas não produziram nada em termos de qualidade de vida, em termos de social, não produziu porcaria nenhuma, não produziu nada. Só produziu violência e destruição de pessoas. Foi só isso. Tá bom? Ô, crentinho, crentinha, ô, catoliquinho, catoliquinha, Se você ficar com raiva de mim, é porque a carapuça serviu, tá bom? Se você não gosta desse programa, não ouve. Tá? E eu não fico triste porque você não quer. Ah, outro dia um cara falou assim, um amigo meu falou assim. Ah, que fulano então falou que não gosta de você porque você é comunista. Cara! Como se isso pra mim fizesse alguma diferença? Não faz diferença. Você pode ligar aqui pra mim aqui, no meu telefone, e falar, eu não gosto de você, vai fazer alguma diferença? Eu vou morrer por causa disso? Ah, porque não sei o quê, porque não, eu não falo com você, porque você é isso, galera. Vai fazer alguma diferença? O dia vai continuar amanhecendo. O frio vai continuar a fazer frio quando é dia de frio. Vai continuar o sol vai continuar quente como está hoje. Daqui a pouco é de noite. Eu deito na cama, vou dormir. Vou amanhecer o dia tranquilo. E você vai ficar aí morrendo de dor de cabeça por ter ficado com raiva de mim. Você vai ficar aí morrendo de dor de cabeça, com vontade de vomitar, porque de tanto ouvir eu berrar no teu ouvido. Meu irmão, se você não gosta de mim, se você está aqui nesse programa, é porque você gosta desse comunicador. Senão você não estaria aqui. Se você está, é porque você quer ouvir aquilo que não te agrada. Eu não escuto jornal, eu não escuto programa de extrema direita. Eu não vou lá ouvir uma Jovem Pan, porque eu sei lá que tem gente. Eu não vou ouvir uma Aure Verde, porque eu sei lá que tem gente extremista. Eu não vou lá para perturbá-los. E que se eu for lá, eu tenho certeza que eu vou entrar no ar, vou falar algumas porcarias que eles não vão gostar, vou ser tirado do ar. Então eu não vou. Eu não escuto canal de extremista. Rádio extremista, canal de YouTube de gente extremista, eu não escuto. Vídeo de extremista, que tem gente que manda pra mim, eu deleto, eu nem escuto. Outro dia um cidadão mandou um vídeo pra mim criticando a esquerda. E eu virei pra ele e falei assim, meu irmão, deixa eu te falar uma coisa. Um socialista, ele morre pra defender a tua. Ele mata e morre pra defender a tua causa. Diferentemente de um Mauricinho, playboyzinho, com exceção de alguns bons que existem. O Mauricinho playboyzinho, ele entra dentro de um carro, num dia de chuva, tá lá um coitado de um cego, num ponto de ônibus, esperando o ônibus para voltar para casa. Sabe o que ele faz? Ele dá um sacolejo no meio da água para te morrer, para te jogar mais água ainda, para jogar água podre em cima de você. Ainda sai dando risada. E você, quando esse desgraçado vira deputado, fia da puta, você ainda vota num cara desse. Você não vota, você vota que você não tem vergonha na cara. Pobre, cego e preto que vota em extremista de direita. Não gente de direita, eu tô falando extremista de direita. Essa gente que de classe alta, de classe média alta, que nunca soube o que é passar dificuldade, nunca soube o que é passar. E pobre e cego que vota nessa gente, preto que vota nessa gente, é porque não tem vergonha na cara, é masoquista, tem que sofrer mesmo, tem que tomar no cu pra poder aprender. Essa é que é a bem da verdade. Eu sei que essas palavras são meio duras, grotescas, mas infelizmente é assim. Tá? E repito, enquanto nós tivermos um país preocupado com a igreja, enquanto nós tivermos aqui político refém de igreja, pessoas refém de ideologia evangélica, e um país que não investe em ciência, não investe em tecnologia, não investe em nada de qualidade, nós vamos continuar no atraso. O que o Brasil precisa não é de religião. O que o Brasil precisa é de ciência. Porque quando vem uma enchente, não é Deus que vai lá livrar você da enchente. Quando vem a enchente, é o poder público que vai livrar você da enchente. É a ciência que vai livrar você da enchente. É o planejamento que vai levar você da enchente, livrar você da enchente. É a infraestrutura que vai levar. Não vai ter Deus nenhum para te socorrer ali. Com exceção de alguns, que às vezes a fé é tanta, que ele vai implorando, implorando, até acontece alguma coisa, para puta que pariu, mas aconteceu um livramento. Mas isso aí é para algumas pessoas. É do máximo para algumas. O restante vai tudo embora na enchente, meu irmão. Vai até com uma Bíblia na mão. Infelizmente. Olha a Venezuela. O que aconteceu com a Venezuela? Já não bastasse um desgraçado que foi lá, colapsou a economia do país, sobre o pretexto de combater tráfico de drogas, que na realidade não combateu porra nenhuma, foi lá sequestrar o petróleo. A Venezuela passando por tudo, viu uma desgraça de um terremoto por cima e mata aquele povo. Aonde estava Deus ali para defender aquele povo? Não tinha Deus nenhum. Quem tinha que defender era o ser humano. Quem tinha que defender era o ser humano. Você sabe que ao construir uma casa, num ambiente, num lugar onde tem um vulcão, chega um cientista e fala: olha, você não constrói essa casa, que essa casa aí tem um vulcão aí. Esse vulcão vai entrar em erupção. Se você construir, porque você é teimoso, tá? Aí você sabe que em determinado lugar passa uma placa tectônica. O que que a autoridade tem que fazer? Construir prédios mais resistente a um abalo sísmico, construir um muro, sabe que ali tem, sabe que o mar pode invadir a tua casa, construir um muro bem alto, como aconteceu em Dubai. Aí é Deus, é o ser humano. Mas se você ficar contando com a ajuda de Deus, meu irmão, Você vai nas favelas do Rio, que mais tem gente religiosa. No entanto, polícia trocando tiro para tudo de lado, com bandido, quando morre a polícia, morre o bandido. Quando morre o bandido, morre a polícia. É assim por diante. A gente tem que ser realista. A gente tem que ser pé no chão, realista. E tem muita gente que não tem, tem muito locutor de rádio aí que não tem coragem de falar as coisas que eu falo. Com medo de perder ouvinte. Desculpa, eu não tenho medo de perder ouvinte. Eu não fiz essa rádio, essa web rádio aqui para ganhar ouvinte, não. Eu fiz para perder mesmo. Sabe? Agora, se você gosta desse comentário aqui, mesmo você discordando dele, mas você pega alguma coisa ali e faz uma análise e aproveita parte disso. Tá faltando Joaquim na política. Tá faltando Jaime Alfa na política. Eu acho que a gente precisa ter alguém que tenha palavra firme. E mesmo que você acredita que fala bobagem, mas estamos aí. Infelizmente tem muita gente que não tem coragem de falar o que eu falo, com medo de desagradar alguma camba, alguns filhos da mãe. Tem muita gente que não tem coragem. Ah, eu não posso falar isso não, porque... Eu não posso falar isso não, porque... O outro pode achar ruim, o outro pode não gostar. Vai se danar, patonga da mironga do cabuletê, caramba. Oxi! Quando, em Itaipé, no ano de 1995... O Centro de Distribuição de Alimentos da Conab mandava alimentos para aquelas crianças pobres. Você sabe que às vezes, quando você pega um desgraçado furtando um macarrão, tirando um macarrão da boca, você pega um desgraçado que não precisa, tirando um macarrão da boca de uma criança pobre, não dá vontade de dar um tiro na cara de uma desgraça dessa? Não dá vontade de dizimar uma desgraça dessa? Não dá vontade de descer o cacete num fia da puta desse? Que não precisa, que tá com a... Não precisa, tá com estoque cheio de alimento para vender e ainda pega do governo para poder vender pros outros. Um desgraçado desse, não dá vontade de matar um fé da puta desse? Não dá vontade de pegar um fé da puta desse e lascar uma metralhadora na cara dele? Em 1995, ou seja, há 31 anos atrás, na minha cidade aconteceu um evento que eu fiquei embasbacado. Eu desejei enxergar. Porque eu ia morrer. Eu ia morrer, cara. Juro. Eu ia morrer. Mas que eu ia fazer uma desgraça naquela cidade, eu ia fazer. A Conab, ela mandou alguns alimentos. Tinha uns que era bem ruim mesmo. O arroz era horrível, muito ruim. Ácido. Cheio de cá, de palha, de casca. O feijão também era bem ruim. Mas o macarrão era bom. O macarrão era de ótima qualidade. E aqui eu não vou dizer nome de gente. Eu não vou dizer nome, porque já falei nome de um desgraçado desse aqui. E eu não quero aqui dar ibope pro... Eu não tenho rabo preso com ninguém. Se você ligar, se você que está me ouvindo e que já e se identificou com isso, você de Itaipé que está me ouvindo e se identificou com isso, que a máscara, a carapuça vai servir, eu vou dizer que você é sem vergonha, que você é safado mesmo na tua cara. Você é safado. Você roubava dinheiro, roubava macarrão no caminhão do governo para as crianças. Caminhão, o governo mandava para poder doar para as crianças, a família pobre daquela região. E você pegava o macarrão e colocava no seu estabelecimento comercial para depois vender para os outros. Que desgraçado você é, cara. Que desgraçado. Se o inferno existe, um dia você vai para lá. Eu não acredito no inferno. Acho que você já pagou. Alguns de vocês já pagaram. E aí, tinha um vizinho nosso, ele tinha um estabelecimento comercial. Ele mais uns outros, lá de Itaipé, o seu Aris, já faleceu, o seu Ró, também, o Delé. Delé era meu vizinho, Delé. Oxe, Delé, ô Delézinho, Delézinho, Delézinho, por que você fez isso, meu filho? Você tá pagando, cara. O outro que pegou também, o Joaquim do não sei das quantas, que envergonha meu nome, que era pai do Delé. Aí, minha mãe pegou, Dona Lina. De noite, a Dona Lina pegou e falou pra mim. E eu fiquei indignado com aquilo. Sabe o que ela falou?
1: Não fala nada não, cala a boca. A Ró é muito minha amiga, Ró. A Ró, esposa do Delé, é muito minha amiga. Não fala nada não, não fala nada não. Fulana de tal é muito minha amiga, não fala nada não.
0: Gente, quando você protege gente sem vergonha, você é conivente com a sem vergonha.
1: Cala a boca, é, a filha de fulano de tal é rapariga. Mas não fala nada não, ela é minha amiga. Cala a boca. Eu sei que ela é rapariga sim, mas ela é minha amiga.
0: Quando você sabe que a filha da vizinha é piranha, é puta, safada, sem vergonha, maconheira, cheiradora de pó, e você fica ocultando aquele erro, você também tem um pouco de culpa nisso.
1: Não fala nada não, ela é cheiradora de pau, ela é maconheira, mas ela é minha amiga. Não fala nada não, não fala nada não. Ele bebe cachaça, mas ele é meu amigo. Ele tá traindo a mulher dele, mas ele é muito meu amigo.
0: Pera, pera. Não, uma coisa é a pessoa ser seu amigo, outra coisa é a pessoa ser errada, outra coisa é a pessoa ser sem vergonha. Não vai deixar de ser meu colega por conta disso. O Delé que eu citei aqui, vou falar o nome completo. O Delé, o Ró, era muito meu colega, mas eu não concordava com as ideias dele. O Joaquim do não sei das contas, que já faleceu também. O Aris, de não sei das contas, também que já faleceu. Mas não vou concordar nunca. Por mais que essas pessoas tinham algum nome, tinham amigos, mas eu jamais iria concordar com a atitude sem vergonha desses caras. E repito, não vai deixar de ser meu colega por conta disso. Isso aqui se aplica até alguém da minha família. Se eu precisar descer o pau num irmão meu, que tiver um estabelecimento comercial e fazer safadeza, eu vou dizer, ele não vai ser poupado. Pode ser meu irmão, pode ser o que for. Pode ser o desgraçado que for. Não vai ser poupado não, cara. De maneira alguma. Eu acho que um pai decente não protege um filho corrupto. Uma mãe decente não protege um filho corrupto. Uma pessoa decente não protege um vizinho corrupto, um vizinho ladrão. Vizinho que pega, que vai lá na que trabalha numa repartição pública, numa escola, e pega a merenda do armazém da escola para levar para pôr no estabelecimento comercial do irmão ou do tio. Uma pessoa decente, um pai decente, ele não apoia esse tipo de procedimento. Eu, se eu fosse pai, eu estou com 53 anos, para finalizar aqui. Eu estou com 53 anos. Mas eu, certamente, se eu fosse pai, eu acho que meu filho hoje estaria com uns 23 por aí, 24 por aí. Mas se eu pegasse um filho meu roubando prefeitura, um filho meu roubando, desviando dinheiro de merenda escolar, meu irmão, eu falo isso com dor na alma. Mas ele ia apanhar, mas ia dar um couro nele. Ia dar um couro nele para seu pai tá te batendo. Não é porque seu pai não gosta. Seu pai gosta de você, mas seu pai não aceita esse tipo de covardia. Sabe por quê? Esse dinheiro que você tá. Essa merenda que você tá desviando da escola é a merenda que muitas e muitas vezes a criança vai para a escola porque não tem o que comer dentro de casa. Você pega essa merenda da escola e desvia essa merenda. Você pega esse leite em pó e desvia esse leite em pó. É por isso que seu pai está te batendo, seu pai está te dando uma surra para você levar esse legado do seu pai para a vida inteira. Não é que eu sou mais santo do que ninguém, não. Não sou mais santo que ninguém, não, meu irmão. Eu tenho muita falha. Infelizmente, dói dizer isso aqui, mas eu tenho muitas falhas. Eu sou uma pessoa promíscua. Sabe? Mas eu não tolero covardia. Igual eu contei mais cedo, que um cidadão, outro dia aí, que um cidadão, que ele sacaneava com uma criança analfabeta, dava um bilhete e mandava a criança comprar um produto para ele, e o bilhete não tinha nada, só estava escrito no bilhete: passa esse bobo para frente. E o dono do estabelecimento comercial, que certamente se ele não pagou, os filhos também pagou, porque eu, no caso, se fosse comigo, eu dizia: meu filho, não tem nada, isso aqui é um bilhete só, está sacaneando contigo. Eu tomava o bilhete dele e rasgava. Ó, nesse bilhete aqui. Rasgava o bilhete e falava assim: volta para trás e fala que não encontrou nada que você queria. Ou melhor dizendo, pode deixar que eu vou falar com o pai desses meninos. Quem foi que mandou isso aqui para você? Ah, foi falando, tá, peraí que eu vou falar. Peraí, eu ia lá. Pegava cada um desses pelo braço, levava na casa dos pais e diziam para eles. Sabe o que acontece? Eles escreveram um bilhete e o bilhete estava escrito com um garoto lá. Colocaram um bilhete para o garoto para comprar um produto para eles. O bilhete estava escrito: passa esse idiota para frente. Como eu falei, o cara fez isso, cresceu, virou adulto. Casou, era na época pai de duas meninas e ainda dava risada da desgraça que fazia na adolescência. A Aline paga, se não pagar a Aline, paga o Elvis, tá? Se não pagar o Elvis, paga a outra, sua filha. Se não pagar os seus filhos, paga os seus netos, tá bom? Você vai ver, você pode ter certeza disso. Se é que você já não tá pagando, tá? Se é que você não está pagando, mas você vai pagar por ter feito esse tipo de coisa. Está debochando da desgraça dos outros. Gente covarde. Gente que faz sacanagem na adolescência. Todo mundo já fez alguma sacanagem na vida. Ninguém nunca fez. Mas quando a gente faz uma sacanagem e depois fica vangloriando dessa sacanagem, debochando da desgraça, da fraqueza dos outros, achando bonito aquilo. Você paga, cara. Eu vi um cara uma vez, eu tô me estendendo um pouquinho, não vou nem fazer o Vibração Notícia, vou direto pra música. Eu vi um cara uma vez comentar, e ele fazia o seguinte: ele trabalhava numa tecelagem, numa fábrica de meias. Esse cara já faleceu, chamava Maciel, lá em Juiz de Fora, Maciel. E o Maciel, ele contou que ele fazia o seguinte: ele ia para a firma, ele trabalhava, e o dia em que eles não levavam tiragosto, não tinha tiragosto, não tinha torresmo, não tinha nada, ele levava só o arroz, o feijão e a verdura, eles inventavam coisas nojentas e falavam que o carro atropelou o cachorro, que a cabeça do cachorro saiu tudo para fora. E outro falava outra coisa, vai. As meninas ficavam com nojo, iam pro banheiro vomitar. Sabe o que eles faziam? Comia a comida. Comia a comida das meninas, das funcionárias da fábrica de meias. Conclusão, Maciel morreu cego. Maciel morreu cego. Tá? É isso que dá você fazer essas coisas com os outros. Talvez a razão da minha deficiência auditiva é porque eu escutei demais. E quando a gente escuta demais, a tendência é ficar surdo. Né? Então você que, nesse final de tarde aqui para a gente encerrar, você que quando vê um filho, quando você vê um filho seu fazer covardia com pessoas mais fracas, não passa a mão não, não precisa bater não. A espancar criança também, por conta de espancar criança é crime. Não bata no seu filho, mas chama a atenção dele. Na próxima, quando ele fazer, aí você dá um tapinho, um cascudo, um puxãozinho de orelha, coisa que não machuca. Mas você tem que ensinar para ele que aquele outro é mais fraco do que ele. E quando você peita o mais forte, você leva na cara. Você leva na lata. Você nunca mais vai aprender a sacanear com o mais forte. Mas geralmente tem gente que adora sacanear com gente fraca. Ou no caso que eu te falei dessa história desse rapaz aqui, depois de adulto, depois de casado, ele ficava tirando sarro, ficava se vangloriando da safadeza que fazia na adolescência, como se aquilo fosse a coisa mais bonita do mundo. Já pagou, tenho certeza que já. E se não pagou, ainda vai pagar, meu irmão. Pode ter certeza disso. Um dia, a minha mãe, quando estava quase ficando cega, a minha mãe não enxerga mais hoje. E a minha mãe é negra, tá? Eu também sou. A minha mãe chegou na casa de uma vizinha. E ela falou assim: escuta, tá tudo escuro, eu quase não estou enxergando nada. Ele veio e falou assim: a senhora chegou, acabou de escurecer ainda mais. Minha mãe contou isso. Você sabe o que aconteceu com o Carlos, o filho dele? No dia 2 de novembro de 1989, 88, esse rapaz foi para um jogo lá no Pacaembu. Acho que o jogo do Corinthians. Ele era corintiano. E aí, disse que ele, ao subir no ônibus, ele passou uma moça na rua e ele começou a brincar. Coisa de boa, gente, coisa besta mesmo, brincadeira boba. Aí um rapaz veio, reprimiu ele, falou: tipo, uma brincadeira dessa aí, para ficar falando essas besteiras, cara. Diz que ele pegou e começou a sacanear com o cara: tão laranja, tu não gosta de mulher, você é laranja. Laranja! Começou com o cara, tinha um cara de laranja, o cara ficou afim. Claro que a atitude do cara, na minha opinião, foi uma atitude infeliz. Ele não devia ter partido pra esse. Porque o cara que morreu, ele morreu. Ele roubou a ignorância do cara pra ele. Podia ter dado um tapa no meio da lata, no meio do nariz. Sei lá, enchido o nariz, enchido o cara de tapa. Não precisava bater, não precisava atirar, não precisava fazer nada. Aí, o rapaz, ao descer do ônibus, o moço falou assim: meu, chega aí, olha pra cá. Quando ele olhou, o cara cantou dois balaços no meio da cabeça dele. E mesmo assim, esse senhor não aprendeu. O senhor já faleceu já. Eu não vou dizer o nome dele aqui, mas esse senhor já faleceu já. Eu não vou ver minha mãe. A senhora chegou e acabou de escurecer tudo ainda. Eu me deu, se eu estivesse lá, eu ia falar: pois é, o senhor está falando essas besteiras? O senhor deveria lembrar de que um filho seu morreu por causa de besteira que falou, por causa de bobagem. E mesmo assim o senhor não aprendeu, né? Tem gente que não aprende nada, cara. Continua fazendo as mesmas merdas de sempre. Tá levando no cu, mas continua fazendo as mesmas merdas de sempre. Até amanhã, e a gente toca música e vem aí o quadro Por Cima da Notícia. O espaço para informação. E se você não gostou desse comentário, eu nada posso fazer. Tirão, não precisa gostar, simplesmente faz uma análise. Pensa um pouco. Eu sei que às vezes eu sou bastante extenso nos meus comentários, porque tem coisas que não dá para falar de maneira resumida. Porque infelizmente é o que mais tem, pessoas falando de maneira resumida. E eu gosto sim de podcast, de falar em sentido de podcast mesmo. Porque o podcast, ele é você num podcast, abrange o seu comentário, você expande o seu comentário, você conversa com as pessoas. E se tem uma coisa que eu gosto, é de conversar com as pessoas. Às vezes sou bruto, às vezes sou um pouco meio áspero, mas nunca deixo de ser amoroso. Vem aí o quadro Espaço para Informação e continue com a Rádio Vibração e a nossa boa música até as 19 horas.
2: 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O café arábica abre esta terça-feira, 21 de julho, com alta de 2,40%. A saca de 70 quilos é negociada a R$ 1.753,28. O café robusta registra queda de 0,56%, com a saca cotada a R$ 1.104,56. O açúcar cristal apresenta baixa de 1,42% na capital paulista, onde a saca de 50 quilos é vendida a R$ 92,23. Em Santos, o produto recua 0,79%, com cotação de R$ 106,72. Já a saca de 70 quilos do milho registra alta de 0,43% e é comercializada a R$ 75,22. Os dados são do CPEA. Reportagem Sofia Muniz.
3: Hora certa. 17 horas e 19 minutos.

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1: A saca de 60 quilos da soja abre esta terça-feira, 21 de julho, com alta no mercado paranaense e no porto de Paranaguá. No Paraná, o grão registra valorização de 1,21%, com a saca negociada a R$ 135,73. Em Paranaguá, a alta é de 1,16%, elevando a cotação para R$ 142,75. O trigo registra queda nos dois principais mercados acompanhados pelo CPEA. No Paraná, a tonelada é comercializada a R$ 1.395,99. No Rio Grande do Sul, o cereal é vendido a R$ 1.304,71. Os dados são do CPEA. Reportagem Sofia Muniz.
0: Hora certa. 17 horas e 38 minutos.

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1: Um levantamento da Serasa Experian revela que uma pequena parcela das micro, pequenas e médias empresas brasileiras concentra um volume expressivo de dívidas. De acordo com a sétima edição do Panorama PME, empresas e seus principais sócios que estão simultaneamente inadimplentes representam apenas 5,5% da base analisada e acumulam 80,6 bilhões em débitos. O estudo analisou 24,8 milhões de empresas ativas com faturamento anual de até 300 milhões de reais e cruzou informações financeiras dos negócios com a situação de seus principais sócios. A inadimplência considerada corresponde a atrasos de 30 dias ou mais nas modalidades de cartão de crédito e capital de giro. Entre os principais resultados, a pesquisa mostra que as maiores dívidas estão concentradas justamente nas empresas em que tanto o CNPJ quanto o sócio apresentam pendências financeiras. Além disso, negócios com mais tempo de mercado reúnem os maiores valores em atraso. Na análise por setor, o comércio lidera em volume financeiro das dívidas, enquanto o segmento de serviços concentra o maior número de ocorrências de inadimplência simultânea. Segundo o vice-presidente de pequenas e médias empresas da Serasa Experian, Kleber Genero, abre aspas, embora representem uma parcela relativamente pequena das PMEs analisadas, os casos em que empresa e sócio principal estão simultaneamente inadimplentes concentram volumes expressivos de dívidas. Fecha aspas. Além da análise sobre a inadimplência, a publicação reúne informações relacionadas ao perfil das empresas, atividade econômica, acesso ao crédito, emprego e insolvência no segmento. Reportagem Juline Pogorzelski.
2: Hora certa. 17 horas e 59 minutos.

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1: O dólar fechou o último pregão cotado a R$ 5,09 após queda de 0,43%. A moeda norte-americana recuou em meio ao fortalecimento do real, favorecido pela alta dos preços do petróleo e pelas incertezas em torno do conflito entre Estados Unidos e Irã. Com esse cenário, o real ficou entre as moedas que mais se valorizaram frente ao dólar no mercado internacional. O euro, por sua vez, encerrou o pregão cotado a R$ 5,82. Os dados são da Investing.com. Reportagem, Sofia Muniz.
2: Hora certa. 18 horas e 19 minutos.

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2: A previsão indica que a região sul terá predomínio de nebulosidade nesta terça-feira. No Rio Grande do Sul, Porto Alegre registra mínima de 13 e máxima de 20 graus, com pancadas de chuva e trovoadas. As precipitações intensas atingem a maior parte das regiões com chance de granizo. Nas Missões, Noroeste, Nordeste e Sudeste, ocorrem pancadas com trovoadas, e o céu fica com muitas nuvens no litoral e extremo sul. Em Santa Catarina, Florianópolis terá mínima de 19 e máxima de 27 graus, com chuva isolada. A condição se estende pelas demais áreas do estado, enquanto o litoral norte permanece apenas com muitas nuvens. No Paraná, Curitiba registra mínima de 17 e máxima de 25 graus, com muitas nuvens. A mesma condição predomina em toda a região, sem previsão de chuva significativa. As informações são do Instituto Nacional de Meteorologia. Viviane Bessa, o tempo e a temperatura.
0: Oito horas e 38 minutos.

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1: O Ibovespa fechou o último pregão aos 173.371 pontos, após queda de 0,17%. O principal índice da Bolsa Brasileira recuou em meio ao cenário de cautela no mercado internacional, diante das tensões entre Estados Unidos e Irã. A alta das ações da Petrobras, impulsionada pela valorização do petróleo, ajudou a reduzir as perdas, mas não evitou o fechamento do índice em baixa. Reportagem Sofia Muniz.
0: Dezoito horas e 56 minutos.

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6: Hora certa. 19 horas e 14 minutos.

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4: Hora certa. 19 horas e 29 minutos.

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4: Dezenove horas e 45 minutos.

0: Viu, meu garoto? 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
0: 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Mas você aprendeu, meu garoto. 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
7: Hora certa. 19 horas e 56 minutos.

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1: Hora certa. 20 horas e 5 minutos.

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12: Horas e 18 minutos.

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9: Hora certa. 20 horas e 33 minutos.
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9: Horas e 53 minutos.